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0: Miguel Nunes venceu o Rally da Madeira. João Silva foi segundo, o pódio fechou com Armindo Araújo. Praias sem fumo, o projeto da Autarquia Funchalense e da Direção Regional de Saúde estabelece zonas para fumadores nas praias e complexos balneares geridos pela Frente Mar Funchal. Costa Sul e regiões montanhosas da Madeira continuam sob aviso amarelo, pelo menos até segunda-feira. Dois madeirenses no pódio do Rally da Madeira. Miguel Nunes venceu a prova e João Silva ficou em segundo lugar. O top 3 ficou fechado com Armindo Araújo. Outro madeirense, Miguel Caires, ocupou a quarta posição. Com esta vitória, Miguel Nunes consolida a liderança do Regional de Rallies.
1: É uma alegria enorme para nós, para toda a equipa. É uma vitória de toda a equipa, não é só nossa. Toda a gente, muita gente trabalhou muito para isto se realizar.
2: Agora, o menos agradável, o que é que aconteceu no final desta classificativa?
1: Nada.
2: Não, aconteceu alguma coisa que toda a gente sabe.
1: Não, vou comentar nem alimentar mais.
0: No fim da última classificativa, o segundo classificado, João Silva, foi saudar Miguel Nunes, que recusou o cumprimento.
3: O segundo lugar acaba por ser o melhor resultado possível. Não tive andamento de maneira nenhuma para discutir esta F-Teoria. Acredito que a F-Teoria também não seria para o Miguel se outros favoritos tivessem continuado, como foi o caso do Chris Mick, que ele foi surpreendente hoje ao longo do dia, o ritmo que ele limpou hoje. Efetivamente aquela primeira trouxe de deitou todo por terra, mas às vezes ficamos esbabacados, como é que ele ainda consegue, quando nós achamos que já estamos a fazer muito, como é que ele ainda consegue fazer mais um pouco. E pronto, acabo por ficar feliz, já tive a oportunidade de dizer, é um privilégio competir no Vinho Madeira, é um privilégio estar no pódio do Vinho Madeira, e se não ficar feliz por isso, nem não fico feliz por nada.
2: E eu fiz a mesma pergunta ao Miguel, o Miguel não quis responder. Passou-se alguma coisa no final desta classificativa que deva ser de realce para as pessoas?
3: Não, eu fui cumprimentar o Miguel e ele mais uma vez recusou-se, mas isso é uma coisa da...
2: É um caso entre vocês?
3: Não, é um caso público, mas não vale a pena.
0: João Silva também não quis alimentar a polémica. O posto emissor ouviu também o terceiro classificado. Armindo Araújo estava satisfeito.
4: Sem dúvida, nós fizemos aqui uma excelente operação em termos de CPR, onde somos o primeiro classificado e também vencemos os Power Stage, portanto são mais 3 pontos extra. Foi ótimo em termos de CPR. Tivemos o bónus de ter aqui um pódio à geral no Vinho Madeira, que não estávamos minimamente à espera. Estamos muito felizes com isso e, portanto, agora é tempo de festejar, mas foi efetivamente um grande fim de semana para nós.
0: Armindo Araújo, o piloto continental que na classificação se intrometeu entre os três primeiros madeirenses, já que Miguel Caires ocupou a quarta posição.
5: Super satisfeito, mais do que satisfeito. Foi um rally, um resultado, acima de tudo, muito acima das nossas expectativas. Tínhamos um sonho que era o top 5, mas na verdade o objetivo era top 10, nunca o tinha conseguido. E de repente aparece-nos aqui um top 4. Portanto, às portas do pódio, jamais sonhei tal coisa em toda a minha vida, portanto, muito satisfeito.
0: Miguel Caires, o quarto classificado. O melhor piloto estrangeiro neste Rally da Madeira foi o espanhol Diego Rui Loba, que ficou em 11º. Paulo Fontes, o presidente da comissão organizadora, considera que foi uma boa prova.
6: Os pilotos gostaram muito do Rally, e o público também gostou, compareceu em grande número, toda a gente. Perigo, talvez foi a edição com mais pessoas na estrada, a própria itinerária e percursos também proporcionava um pouco a isso. Queríamos oferecer este espetáculo a todos os madeirenses, aos adeptos madeirenses, e cá estamos preparados para dar o salto.
0: Um salto que Paulo Fontes considera poder passar pelo europeu de rallies, apesar de considerar que essa competição já não tem o nível de antes. Paulo Fontes diz também que para novos desafios é preciso dinheiro.
6: E outras...

0: mas naturalmente dentro do apoio nós próprios devíamos dar projeto ao Campeonato da Europa e tentar reanimar e reviviar e participar, mas pronto, é um step by step, talvez seja um passo que devíamos dar antes de podermos pensar no outro.
1: Paulo Fontes considera que passo a passo e com mais recursos financeiros é possível dar o salto e projetar o Rally da Madeira para outros níveis. Também no pódio de consagração a felicitar os vencedores esteve o secretário regional da Economia. José Manuel Rodrigues faz um balanço positivo.
2: Tivemos competição, tivemos festa, tivemos o povo da Madeira, aquele que gosta do Rally, e é uma grande parte na estrada. Eu vi por todos os cantos da ilha, porque tive a oportunidade de acompanhar o rally durante os dias de forma intensa em diversas provas especiais de classificação, gente de todos os estados sociais e económicos, de todas as freguesias da Madeira, a apreciar o rally, a ir ver os concorrentes, os carros a passar. Isso representa uma coisa que eu digo há muito tempo, é que esta é a melhor festa do desporto da Madeira.
3: O que é bom para a economia?
2: É bom, vai com o dia, teve um grande impacto. Eu estive em determinadas zonas onde há uma desertificação, há poucas pessoas a viver, onde temos que fazer um esforço de sentir levar investimento, levar pessoas a viver nessas zonas. Estou a falar, particularmente, da costa norte da Madeira. E há negócios que praticamente faturam mais neste dia do rally do que durante o ano. Isto diz tudo sobre o que é o nosso rally e que impacto tem na economia regional e nas economias locais. Quer
1: José Manuel Rodrigues, o secretário regional da Economia, no fim de mais uma edição do Rally da Madeira. O Tribunal de Contas indicou que a aquisição de um veículo Escada pelo Serviço de Proteção Civil da Madeira em 2025, no valor de 220 mil euros, foi autorizada de forma indevida pela Secretária da Saúde e Proteção Civil. O relatório da Auditoria de Apuramento de Responsabilidade Financeira na aquisição da viatura, destinada aos bombeiros voluntários do Porto Santo, refere que as peças procedimentais e a despesa relativas ao procedimento pré-contratual foram aprovadas e autorizadas de forma indevida. O documento aponta como irregular o teor restritivo que considerem justificado de algumas disposições constantes do caderno de encargos do procedimento pré-contratual e explica que tem a ver com a especificação do estado, da antiguidade e do número de quilómetros do veículo a adquirir, bem como do número de horas de utilização da respectiva escada elevatória, que, diz o Tribunal de Contas, violam as normas e os princípios aplicáveis à contratação pública. O Tribunal recomenda, por isso, à Secretária Regional de Saúde e Proteção Civil e aos membros do Conselho Diretivo do Serviço Regional de Proteção Civil que acautelem o estrito cumprimento da legislação em matéria de contratação pública. Todas as praias e complexos balneares geridos pela Frente Mar Funchal têm agora zonas para fumadores. Fora desses espaços é proibido fumar. A campanha Praia Sem Fumo é promovida pela Câmara Municipal do Funchal e pela Direção Regional de Saúde. Visa promover hábitos saudáveis, desincentivar o consumo de tabaco nos complexos balneares municipais e diminuir o número de beatas espalhadas. Isso mesmo explicou a RTP Madeira Marília Andrade, da empresa Frente Mar Funchal.
4: À entrada da praia está uma sinalética que identifica quais as áreas que são reservadas a fumadores, com o objetivo de realmente nas praias reduzirmos o consumo do tabaco e também limitar as áreas com tabaco, de forma a também protegermos as crianças e as famílias não fumadoras que vêm às praias. Na zona do bar é possível fumar e existe também uma área de solário, onde é possível que as pessoas fumem. Portanto, existe uma área de solário reservada para fumadores e na área do bar, portanto, que é uma área que geralmente as pessoas às vezes gostam de beber um café e fumar um cigarro, ainda vai ser permitido fumar nessas áreas.
1: As áreas de fumo estão então identificadas, a zona dos bares e alguns solários estão preparados para receberem os fumadores. Em todos os outros espaços é proibido fumar.

o alerta, pelo menos até às 18 horas de segunda-feira. Para a Madeira, as previsões apontam para céu com períodos de muita nebulosidade, vento em geral fraco, inferior a 20 km por hora do quadrante norte, por vezes moderado, até 30 km horários do quadrante oeste, nas terras altas da ilha. Na região do Funchal, o céu deverá estar pouco nublado, aumentando temporariamente de nebulosidade por nuvens altas. O vento deve soprar fraco, inferior a 15 km por hora. O IPMA alerta para uma pequena subida da temperatura nas terras altas, para ultrapassar os 30 graus. No Funchal, a máxima prevista é de 28 graus Celsius.

O calor continua. A costa sul e as regiões montanhosas da Ilha da Madeira continuam sob aviso amarelo para tempo quente. O Instituto Português do Mar e da Atmosfera prolongou

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0: Miguel Nunes venceu o Rally da Madeira. João Silva foi segundo, o pódio fechou com Armindo Araújo. Praias sem fumo, o projeto da Autarquia Funchalense e da Direção Regional de Saúde estabelece zonas para fumadores nas praias e complexos balneares geridos pela Frente Mar Funchal. Costa Sul e regiões montanhosas da Madeira continuam sob aviso amarelo, pelo menos até segunda-feira. Dois madeirenses no pódio do Rally da Madeira. Miguel Nunes venceu a prova e João Silva ficou em segundo lugar. O top 3 ficou fechado com Armindo Araújo. Outro madeirense, Miguel Caires, ocupou a quarta posição. Com esta vitória, Miguel Nunes consolida a liderança do Regional de Rallies.
1: É uma alegria enorme para nós, para toda a equipa. É uma vitória de toda a equipa, não é só nossa. Toda a gente, muita gente trabalhou muito para isto se realizar.
2: Agora, o menos agradável. O que é que aconteceu no final desta classificativa?
1: Nada.
2: Não, aconteceu alguma coisa que toda a gente sabe.
1: Não, vou comentar nem alimentar mais.
0: No fim da última classificativa, o segundo classificado, João Silva, foi saudar Miguel Nunes, que recusou o cumprimento.
3: O segundo lugar acaba por ser o melhor resultado possível. Não tive andamento de maneira nenhuma para discutir esta FTAURI. Acredito que a FTAURI também não seria para o Miguel se outros favoritos tivessem continuado, como foi o caso do Chris Mick. Ele foi surpreendente hoje ao longo do dia, o ritmo que ele limpou hoje. Efetivamente aquela primeira trouxe de deitou todo por terra, mas às vezes ficamos esbabacados, como é que ele ainda consegue, quando nós achamos já estamos a fazer muito, como é que ele ainda consegue fazer mais um pouco. E pronto, acabo de ficar feliz, já tive a oportunidade de dizer, é um privilégio competir no Vinho Madeira, é um privilégio estar no pódio do Vinho Madeira, e se não ficar feliz por isso, nem não fico feliz por nada.
2: E eu fiz a mesma pergunta ao Miguel, o Miguel não quis responder. Passou-se alguma coisa no final desta classificativa que deva ser de real para as pessoas?
3: Não, eu fui cumprimentar o Miguel e ele mais uma vez recusou-se, mas isso é uma coisa da...
2: É um caso entre vocês?
3: Não, é um caso público, mas não vale a pena.
0: João Silva também não quis alimentar a polémica. O posto emissor ouviu também o terceiro classificado. Armindo Araújo estava satisfeito.
4: Sem dúvida, nós fizemos aqui uma excelente operação em termos de CPR, onde somos o primeiro classificado e também vencemos os Power Stage, portanto são mais 3 pontos extra. Foi ótimo em termos de CPR. Tivemos o bónus de ter aqui um pódio à geral no Vinho Madeira, que não estávamos minimamente à espera. Estamos muito felizes com isso e, portanto, agora é tempo de festejar, mas foi efetivamente um grande fim de semana para nós.
0: Armindo Araújo, o piloto continental que na classificação se intrometeu entre os três primeiros madeirenses, já que Miguel Caires ocupou a quarta posição.
5: Super satisfeito, mais do que satisfeito. Foi um rally, um resultado, acima de tudo, muito acima das nossas expectativas. Tínhamos um sonho que era o top 5, mas na verdade o objetivo era top 10, nunca o tinha conseguido. E de repente aparece-nos aqui um top 4. Portanto, às portas do pódio, jamais sonhei tal coisa em toda a minha vida, portanto, muito satisfeito.
0: Miguel Caires, o quarto classificado. O melhor piloto estrangeiro neste Rally da Madeira foi o espanhol Diego Rui Loba, que ficou em 11º. Paulo Fontes, o presidente da comissão organizadora, considera que foi uma boa prova.
6: Os pilotos gostaram muito do Rally, e o público também gostou, compareceu em grande número, toda a gente. Talvez foi a edição com mais pessoas na estrada, a própria itinerária e percursos também proporcionava um pouco a isso. Queríamos oferecer este espetáculo a todos os madeirenses, aos adeptos madeirenses, e cá estamos preparados para dar o salto.
0: Um salto que Paulo Fontes considera poder passar pelo europeu de rallies, apesar de considerar que essa competição já não tem o nível de antes. Paulo Fontes diz também que para novos desafios é preciso dinheiro.
7: E outras regiões estão a apostar fortemente e conseguem, só nos falta de facto a parte financeira.
8: E essa aposta é da parte financeira?
7: O resto, depois a parte logística vem com a parte financeira. Portanto, isto é uma questão que haja vontade, tudo se consegue.
9: O objetivo é chegar ao Europa de Rallies, é isso?
7: O Europa neste momento não é nem o Europa. O Europa neste momento não está com a presença que nós gostaríamos de ter. Mas naturalmente, dentro do apoio, nós próprios devíamos dar presença ao Campeonato da Europa e tentar reanimá-lo e reviviar e
10: e participar, mas pronto, é um step by step, talvez seja um passo que tínhamos de dar antes de podermos pensar no outro.
0: Paulo Fontes considera que passo a passo e com mais recursos financeiros é possível dar o salto e projetar o Rally da Madeira para outros níveis. Também no pódio de consagração, a felicitar os vencedores, esteve o secretário regional da Economia. José Manuel Rodrigues faz um balanço positivo.
11: Tivemos competição, tivemos festa, tivemos o povo da Madeira, aquele que gosta do Rally, e é uma grande parte na estrada. Eu vi por todos os cantos da ilha, porque tive a oportunidade de acompanhar o rally durante os dias de forma intensa em diversas provas especiais de classificação, gente de todos os estados sociais e económicos, de todas as freguesias da Madeira, a apreciar o rally, a ir ver os concorrentes, os carros a passar. Isso representa uma coisa que eu digo há muito tempo, é que esta é a maior festa do desporto da Madeira.
12: O que é bom para a economia?
11: É bom, vai com dia, teve um grande impacto. Eu estive em determinadas zonas onde há uma desertificação, há poucas pessoas a viver, onde temos que fazer um esforço de levar investimento, levar pessoas a viver nessas zonas, estou a falar particularmente da costa norte da Madeira, e há negócios que praticamente faturam mais neste dia do rally do que durante o ano. Isto tudo sobre o que é o nosso rally e que impacto tem na economia regional e nas economias locais. Quer
0: José Manuel Rodrigues, o secretário regional da Economia, no fim de mais uma edição do Rally da Madeira. O Tribunal de Contas indicou que a aquisição de um veículo Skoda pelo Serviço de Proteção Civil da Madeira em 2025, no valor de 220 mil euros, foi autorizada de forma indevida pela Secretária da Saúde e Proteção Civil. O relatório da Auditoria de Apuramento de Responsabilidade Financeira na aquisição da viatura, destinada aos bombeiros voluntários do Porto Santo, refere que as peças procedimentais e a despesa relativas ao procedimento pré-contratual foram aprovadas e autorizadas de forma indevida. O documento aponta como irregular o teor restritivo que considerem justificado de algumas disposições constantes do caderno de encargos do procedimento pré-contratual e explica que tem a ver com a especificação do estado, da antiguidade e do número de quilómetros do veículo a adquirir, bem como do número de horas de utilização da respectiva escada elevatória, que, diz o Tribunal de Contas, violam as normas e os princípios aplicáveis à contratação pública. O Tribunal recomenda, por isso, à Secretária Regional de Saúde e Proteção Civil e aos membros do Conselho Diretivo do Serviço Regional de Proteção Civil que acautelem o estrito cumprimento da legislação em matéria de contratação pública. Todas as praias e complexos balneares geridos pela Frente Mar Funchal têm agora zonas para fumadores. Fora desses espaços é proibido fumar. A campanha Praia Sem Fumo é promovida pela Câmara Municipal do Funchal e pela Direção Regional de Saúde. Visa promover hábitos saudáveis, desincentivar o consumo de tabaco nos complexos balneares municipais e diminuir o número de beatas espalhadas. Isso mesmo explicou à RTP Madeira Marília Andrade, da empresa Frente Mar Funchal.
13: À entrada da praia está uma sinalética que identifica quais as áreas que são reservadas a fumadores, com o objetivo de realmente nas praias reduzirmos o consumo do tabaco e também limitar as áreas com tabaco, de forma a também protegermos as crianças e as famílias não fumadoras que vêm às praias. Na zona do bar é possível fumar e existe também uma área de solário, onde é possível que as pessoas fumem. Portanto, existe uma área de solário reservada para fumadores e na área do bar, portanto, que é uma área que geralmente as pessoas às vezes gostam de beber um café e fumar um cigarro, ainda vai ser permitido fumar nessas áreas.
0: As áreas de fumo estão então identificadas, a zona dos bares e alguns solários estão preparados para receberem os fumadores. Em todos os outros espaços é proibido fumar.

O calor continua, a costa sul e as regiões montanhosas da Ilha da Madeira continuam sob aviso amarelo para tempo quente. O Instituto Português do Mar e da Atmosfera prolongou o alerta pelo menos até às 18 horas de segunda-feira. Para a Madeira, as previsões apontam para céu com períodos de muita nebulosidade, vento em geral fraco, inferior a 20 km por hora do quadrante norte, por vezes moderado, até 30 km horários do quadrante oeste, nas terras altas da ilha. Na região do Funchal, o céu deverá estar pouco nublado, aumentando temporariamente de nebulosidade por nuvens altas. O vento deve soprar fraco, inferior a 15 km por hora. O IPMA alerta para uma pequena subida da temperatura nas terras altas, para ultrapassar os 30 graus. No Funchal, a máxima prevista é de 28 graus Celsius.

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Em nome do Pai, e do Filho, e do Espírito Santo. O Senhor esteja convosco. Caros irmãos, uma saudação a todos vós, uma saudação a todos aqueles que celebram a Eucaristia através da rádio Posto Emissor do Funchal. Nesta Eucaristia do domingo, vou oferecer a missa em sufrágio pelos nossos irmãos que partiram na esperança da ressurreição, por Rosa Figueira Ornelas, marido e família, Ermelinda Pereira Soares Velar, José Lopes e Wanda Teixeira, João de Caires Capelo e Maria Ernestina Gonçalves Abreu Capelo, Ana Maria e Maria Judite, Manuel Viveiros dos Santos, Elisa Lopes Gouveia e Manuel Franco, Dominga Feliciana Gonçalves e família, Gênesis da Corte e família, Vítor José Fernandes Pestana. Rezo também pelas seguintes intenções: pelas almas do purgatório, pela união e santificação de todas as famílias, por intenção de Maria José Soares Henriques e família, a Nossa Senhora de Fátima, por intenção por Ana Maria Gouveia Franco e Ana Paula Perestrelo Barros, ação de graças a Nossa Senhora de Fátima, dar graças a Deus pelo nascimento da Margarida Góis, que hoje com 9 dias já está aqui a celebrar o dia do Senhor. Muitas felicidades pelo seu nascimento, muitas felicidades para os pais. Rezamos também pela saúde de Maria Perigil Ferreira e rezo também ação de graças pelos 52 anos do meu irmão. Muitos parabéns para ele e para toda a nossa família. Que Deus os abençoe. Irmãos, e para celebrarmos mais dignamente esta Santa Missa, vamos todos reconhecer que somos pecadores. Confessemos os nossos pecados. Confesso a Deus Todo-Poderoso e a vós, irmãos, que pequei muitas vezes por pensamentos e palavras, atos e omissões, por minha tão grande culpa. E peço à Virgem Maria, aos anjos e santos e a vós, irmãos, que rogueis por mim a Deus Nosso Senhor. Deus Todo-Poderoso, tenha compaixão de nós, perdoa os nossos pecados e nos conduza à vida eterna.

Glória a Deus nas alturas e paz na terra aos homens por Ele amados. Senhor Deus, Rei dos céus, Deus Pai Todo-Poderoso, nós vos louvamos, nós vos bendizemos, nós vos adoramos, nós vos glorificamos, nós vos damos graças por vossa imensa glória. Senhor Jesus Cristo, Filho Unigênito, Senhor Deus, Cordeiro de Deus, Filho de Deus Pai, vós que tirais o pecado do mundo, tende piedade de nós. Vós que tirais o pecado do mundo, acolhei a nossa súplica. Vós que estais à direita do Pai, tende piedade de nós. Só vós sois o Santo, só vós o Senhor, só vós o Altíssimo Jesus Cristo, com o Espírito Santo, na glória de Deus Pai. Amém. Oremos. Concedei, Senhor nosso Deus, que vos adoremos de todo o coração e amemos o próximo com sincera caridade. Por Cristo nosso Senhor. Amém.

Leitura do livro de Isaías. Eis o que diz o Senhor: todos vós que tendes sede, vinde à nascente das águas. Vós que não tendes dinheiro, vinde, comprai e comei. Vinde e comprai, sem dinheiro e sem despesa, vinho e leite. Porque gastais o vosso dinheiro naquilo que não alimenta, e o vosso trabalho naquele que não sacia. Ouvi-me com atenção e comereis o que é bom. Saboreais manjares suculentos. Prestai-me ouvidos e vinde a mim. Escutai-me e vivereis. Firmarei convosco uma aliança eterna, com as graças prometidas a David. Palavra do Senhor.

Leitura da Epístola do Apóstolo São Paulo aos Romanos. Irmãos, quem poderá separar-nos do amor de Cristo? A tribulação, a angústia, a perseguição, a fome, a nudez, o perigo ou a espada? Mas em tudo isto somos vencedores, graças àquele que nos amou. Na verdade, eu estou certo que nem a morte, nem a vida, nem os anjos, nem os principados, nem o presente, nem o futuro, nem as potestades, nem a altura, nem a profundidade, nem qualquer outra criatura poderá separar-nos do amor de Deus, que se manifestou em Cristo Jesus, nosso Senhor. 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Brothers and sisters, what will separate us from the love of Christ? 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The word of the Lord. Palavra do Senhor. Graças a Deus.

Senhor esteja convosco. Evangelho de Nosso Senhor Jesus Cristo, segundo São Mateus. Naquele tempo, quando Jesus ouviu dizer que João Batista tinha sido morto, retirou-se num barco para um local deserto e afastado. Mas logo que as multidões o souberam, deixando as suas cidades, seguiram-no por terra. Ao desembarcar, Jesus viu uma grande multidão e, cheio de compaixão, curou os seus doentes. Ao cair da tarde, os discípulos aproximaram-se de Jesus e disseram-lhe: "Este local é deserto e a hora avançada. Manda embora toda esta gente para que vá às aldeias comprar alimento." Mas Jesus respondeu-lhes: "Não precisam de se ir embora, dai-lhes vós mesmos de comer." Disseram-lhe eles: "Não temos aqui senão 5 pães e 2 peixes." Disse Jesus: "Trazei-me

0: Estamos cá. Ordenou então à multidão que se sentasse na relva. Tomou os 5 pães e os 2 peixes, ergueu os olhos ao céu e recitou a bênção. Depois partiu os pães e deu-os aos discípulos, e os discípulos deram-nos à multidão. Todos comeram e ficaram saciados, e dos pedaços que sobraram encheram 12 cestos. Ora, os que comeram eram cerca de 5.000 homens, sem contar as mulheres e crianças. Palavra da salvação. Caros irmãos, estamos a ler todos os domingos continuamente o Evangelho de São Mateus. E no Evangelho de São Mateus, Jesus primeiro vai contar as parábolas, e ouvimos parábolas nos últimos domingos, do joio, do trigo, dos vários tipos de terreno e o semeador que lança a semente e a terra. Agora, depois da palavra em abundância, agora vamos passar para o pão que alimenta. E vemos então aqui um símbolo da Eucaristia. Primeiro, a escuta da palavra, que vai preparando o nosso coração para depois passar para a mesa da Eucaristia e alimentarmos-nos, nutrirmos-nos do Senhor. O Senhor é o pão do céu, é Ele que alimenta a nossa sede infinita de amor com o Seu amor infinito. Acabamos de ouvir o Evangelho de São Mateus. Jesus viu que João Batista tinha morrido e Jesus, com grande tristeza, ele vai refugiar-se no deserto, querendo se afastar de tudo. Quantas vezes nós também, diante das tristezas da vida, também nos apetece ir para o meio do nada e ficar sós na nossa tristeza. Mas vemos aqui que essa tristeza de Jesus imediatamente foi interrompida, porque muita população, muita gente soube onde é que Jesus estava e foram ter com ele. E, caros irmãos, a nossa tristeza só é, e as nossas feridas só saram, não se ficarmos fechados em nós mesmos ou querendo fugir de tudo e de todos, mas na medida em que também possamos sair de nós ao encontro de Deus e ao encontro dos irmãos. E Jesus encontra essa grande multidão, Jesus olha para eles e o seu coração encheu-se de compaixão. Este é dos primeiros milagres de Jesus, este olhar e encher-se de compaixão por cada um de nós, porque era muita gente e tinham fome, estavam no deserto e não havia lugar para eles, para comer. E os apóstolos, reparem a lógica mundana, a lógica do mundo em que os apóstolos vivem ainda. Eles rapidamente resolvem o problema. Senhor, está muita gente aqui, é impossível dar de comer esta gente toda, manda embora toda esta gente para casa. Olha que solução que os apóstolos arranjaram, despachar as pessoas, não podemos resolver, temos pouca coisa, manda embora toda esta gente. Mas Jesus não fica satisfeito com esta lógica humana dos apóstolos, e aqui vai entrar a lógica de Deus, a lógica divina, a lógica do seu coração misericordioso. Jesus olha para os apóstolos, o que é que vocês têm aí para partilhar? Coitados, tinham 5 pães e 2 peixes. O que é isso para tanta gente? Estava mais de 5.000 pessoas, sem contar crianças e mulheres. E Jesus pega naquele pouco, e aquele pouco com Jesus, com a bênção de Deus, tornou-se multiplicação, tornou-se abundância. E diz no Evangelho que todos comeram, todos ficaram saciados. Não foi um bocadinho para cada um, foi todos comeram, todos ficaram saciados. E ainda sobraram 12 cestos. 12 são os apóstolos de Jesus. Ou seja, a missão de distribuir pão continua. A missão da multiplicação, da bênção e da caridade e da fraternidade continua. Mas, caros irmãos, muitas vezes olhou-se para esta multiplicação dos pães como muitas vezes a teologia da libertação, principalmente na América Latina, a Igreja muitas vezes deixou de evangelizar para distribuir pão. E lembro-me perfeitamente de uma homilia que o Papa Bento XVI fez, que me marcou muito, com a sua clareza, com a sua capacidade de falar de Deus. Ele disse: a Igreja pode distribuir todo o pão deste mundo, mas se não distribuir Deus, dará muito pouco. Por isso a missão da Igreja é distribuir pão a quem tem fome, mas nunca podemos deixar de dar Deus, de colocar Deus no coração da humanidade, porque a humanidade que se encontra com Deus torna-se mais atenta diante das fragilidades dos outros e da sua fome. Uma humanidade que encontra com Deus torna-se mais caridosa e generosa. E por isso, como é importante que a Igreja continue a anunciar Jesus Cristo, a colocar Jesus Cristo no coração das pessoas, para que o homem seja mais homem, seja mais irmão, mais fraterno, mais atencioso, mais cuidadoso uns com os outros. Caros irmãos, encontrar Cristo é encontrar o verdadeiro tesouro, o único que pode verdadeiramente saciar a nossa sede de amor infinito, de sentido para a nossa vida. E é interessante que Jesus não quer salvar ou não quer fazer tudo sozinho. Ele quer que nós colaboremos, mesmo com o nosso pouco. Às vezes pensamos, mas eu não posso fazer muito. Mas faz esse pouco que tu podes. Há uma frase que decorei, não sei porquê que fica-me na cabeça: Deus faz quase tudo, nós fazemos quase nada. Mas Deus não faz quase tudo se nós não fizermos quase nada. Ou seja, Deus espera o nosso, mesmo o nosso pouco, mesmo diante das nossas fragilidades. O nosso pouco com Deus torna-se generosidade e multiplicação. O nosso muito sem Deus acaba por ficar tudo no vazio. Caros irmãos, sobraram 12 cestos e todos foram alimentados. Cada um de nós possa pegar neste cesto que é a Eucaristia, comungar o Senhor, escutar a sua palavra e voltar para a sua vida e levar Deus a quem não tem Deus, levar esperança a quem não tem esperança, dar sentido a tantas vidas que se arrastam sem sentido. Levemos Deus ao coração do homem. Ele é verdadeiramente o pão que desceu do céu para nos nutrir, para nos dar vida, e vida em abundância. Louvado seja nosso Senhor Jesus Cristo. Creio em um só Deus, Pai Todo-Poderoso, Criador do céu e da terra, de todas as coisas visíveis e invisíveis. Creio um só Senhor Jesus Cristo, Filho unigênito de Deus, nascido do Pai antes de todos os séculos, Deus de Deus, luz da luz, Deus verdadeiro de Deus verdadeiro, gerado, não criado, consubstancial ao Pai. Por Ele todas as coisas foram feitas, e por nós, homens, e para nossa salvação, desceu dos céus e encarnou pelo Espírito Santo no seio da Virgem Maria e se fez homem. Também por nós foi crucificado, sob Pôncio Pilatos, padeceu e foi sepultado. Ressuscitou ao terceiro dia, conforme as Escrituras, e subiu aos céus, onde está sentado à direita do Pai. De novo há de vir em sua glória, para julgar os vivos e os mortos, e o seu reino não terá fim. Creio no Espírito Santo, Senhor que dá a vida, e procede do Pai e do Filho, e com o Pai e o Filho é adorado e glorificado. Ele que falou pelos profetas, creio na Igreja Una, Santa, Católica e Apostólica. Professo um só batismo para remissão dos pecados e espero a ressurreição dos mortos e a vida do mundo que há de vir. Amém. Caríssimos irmãos, elevemos a Deus as nossas orações, dizendo: ouvi-nos, Senhor.
1: Pelo Papa Leão XIV e pelos bispos, presbíteros e diáconos, para que saibam incutir nos fiéis a certeza de que nada os pode separar do amor de Deus, oremos.
0: Ouvi-nos, Senhor.
1: Pelos governantes de todos os povos, para que Deus lhes dirija a mente e o coração, na luta sem tréguas contra a injustiça e a miséria, oremos.
0: Ouvi-nos, Senhor.
1: Pelos homens e mulheres desiludidos da vida, para que descubram a força da boa nova de Cristo e nela encontrem a felicidade, oremos.
0: Ouvi-nos, Senhor.
1: Pelos fiéis que chegaram ao fim da vida, para que Deus os guarde na sua graça e os receba no seu reino de paz, oremos.
0: Ouvi-nos, Senhor.
1: Por todos nós aqui presentes em Assembleia, para que, depois da nossa peregrinação sobre a terra, sejamos recebidos nas moradas celestes, oremos.
0: Ouvi-nos, Senhor. Deus clemente e compassivo, que velais com cuidado pelos seres humanos e conheceis aquilo que lhes faz falta, preparai os seus corações para vos acolherem a vós mesmo. Por Cristo nosso Senhor.

Orai, irmãos, para que o meu e vosso sacrifício seja aceito por Deus Pai Todo-Poderoso. Concedei-nos, Senhor, a graça de participar dignamente nesta Eucaristia, pois todas as vezes que a celebramos, realiza-se a obra da nossa redenção, por Cristo nosso Senhor. O Senhor esteja convosco. Corações ao alto. Demos graças ao Senhor nosso Deus. Senhor Pai Santo, Deus nosso amigo, é nosso dever, é nossa salvação, dar-vos graças por Cristo nosso Senhor. Unidos na caridade, com fé viva, celebramos a sua ressurreição. Por isso, com os anjos e os santos, proclamamos a vossa glória, cantando numa só voz.

Vós, Senhor, sois verdadeiramente santo, sois a fonte de toda a santidade. Santificai estes dons, derramando sobre eles o vosso Espírito, de modo que se convertam para nós no corpo e sangue de nosso Senhor Jesus Cristo, na hora em que ele se entregava para voluntariamente sofrer a morte, tomou o pão e, dando graças, partiu e deu aos seus discípulos, dizendo: Tomai todos e comei, isto é o meu corpo, que será entregue por vós.

De igual modo, no fim da ceia, tomou o cálice, de novo vos deu graças, e deu aos seus discípulos, dizendo: Tomai todos e bebei. Este é o cálice do meu sangue, o sangue da nova e eterna aliança, que será derramado por vós e por todos para a remissão dos pecados. Fazei isto em memória de mim. De igual modo, mistério da fé. Celebrando agora, Senhor, o memorial da morte e ressurreição de vosso Filho, nós vos oferecemos o pão da vida e o cálice da salvação, e vos damos graças porque nos admitistes à vossa presença para vos servir nestes santos mistérios. Lembrai-vos, Senhor, da vossa Igreja, dispersa por toda a terra, e tornai-a perfeita na caridade, em comunhão com o nosso Papa Leão XIV, o nosso Bispo Nuno e todos os ministros sagrados. Lembrai-vos dos nossos irmãos que adormeceram na esperança da ressurreição, por Rosa, Figueira, Ornelas e família, Ermelinda Pereira Soares Velar, José Lopes e Wanda Teixeira, João de Caires Capelo e Maria Ernestina Gonçalves Abreu Capelo, Ana Maria e Maria Judite, Manuel Viveiros dos Santos, Elisa Lopes Gouveia e Manuel Franco, Dominga Feliciana Gonçalves e família, Gênesis da Corte e família, Vítor José Fernandes Pestana. Rezo também pela minha tia Paixão e pelo meu tio Joaquim. Admiti-os na luz da vossa presença. Tende misericórdia de todos nós, Senhor, e dai-nos a graça de participar na vida eterna com a Virgem Santa Maria, Mãe de Deus, São José, seu esposo, os bem-aventurados apóstolos, todos os santos que desde o princípio do mundo viveram na vossa amizade, para cantarmos os vossos louvores por Jesus Cristo, vosso Filho. Por Cristo, com Cristo, em Cristo, a vós, Deus Pai Todo-Poderoso, na unidade do Espírito Santo, toda a honra e toda a glória, por todos os séculos dos séculos. Alegres, confiantes, rezemos a oração que Jesus nos ensinou. Pai nosso, que estais nos céus, santificado seja o vosso nome. Venha a nós o vosso reino. Seja feita a vossa vontade, assim na terra como no céu. O pão nosso de cada dia nos dai hoje. Perdoai-nos as nossas ofensas, assim como nós perdoamos a quem nos tem ofendido. E não nos deixeis cair em tentação, mas livrai-nos do mal. Livrai-nos de todo o mal, Senhor. Dai ao mundo a paz em nossos dias, para que, ajudados pela vossa misericórdia, sejamos sempre livres do pecado, enquanto esperamos a vinda gloriosa de Jesus Cristo, nosso Salvador. A paz do Senhor esteja sempre convosco. Saudai-vos na paz de Cristo.

Provai e vede como o Senhor é bom. Eis o Cordeiro de Deus que tira o pecado do mundo. Corpo e o sangue de Cristo nos guardem para a vida eterna.

Oremos, fortalecidos pela celebração da Eucaristia, nós vos suplicamos, Senhor, que por este auxílio da salvação eterna, cresça sempre no mundo a verdadeira fé. Por Cristo nosso Senhor. Caros irmãos, quero desejar a todos um bom domingo, uma boa semana, boas férias para quem está de férias e juntos vamos receber a bênção de Deus. O Senhor esteja convosco. Abençoe-vos Deus Todo-Poderoso, Pai, Filho e Espírito Santo. Ide em paz, construí a paz e o Senhor vos acompanhe. Graças a Deus.

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0: Tá lendo, pai?
1: Sim, tô lendo, filha.
0: Sabe, papai?
1: Deixe-me sossegado, filha.
0: Escuta, papai.
1: O que é que você quer agora?
0: Eu gosto muito de você.

0: Está lendo esportes?
1: Sim, adoro esportes.
0: E como vai o seu Flamengo, hein?
1: Bem, ganhando sempre.
0: Eu quero te contar.
1: Ah, deixa-me ler, minha filha.
0: Tá bem, papai. 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
1: Ainda bem.

0: Pega esse lápis.
1: Bem, e daí?
0: Fecha os olhos.
1: Tá bem, vá lá.
0: Assina aqui.
1: Um autógrafo?
0: Para os meus colegas.

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0: Marítimo bate Nacional por 1-0 e conquista troféu Autonomia. Miguel Nunes vence o Rally da Madeira. João Silva foi segundo, o pódio fica fechado com Armindo Araújo. Secretário da Economia destaca o impacto desportivo e económico da prova. Paulo Fontes, da organização, volta a dizer que é preciso dar o salto, mas que falta dinheiro. O IPMA prolonga aviso amarelo para tempo quente nas regiões montanhosas e mantém um alerta para a costa sul da Madeira. O Marítimo voltou a erguer o troféu Autonomia. No jogo disputado este sábado no Estádio dos Barreiros, a equipa que regressa esta temporada à Primeira Liga recebeu e bateu o Nacional por 1-0. O golo foi marcado aos 75 minutos por Adrian Butzke, após assistência de Rafael Guzo. No lado maritimista, o treinador neerlandês Michel van der Gaag fez alinhar apenas um reforço no 11 inicial, o defesa Rafael Fernandes, ao passo que entre os nacionalistas, João Gião lançou quatro caras novas: o guarda-redes Renato Marim, o defesa Daniel de la Cruz, o médio Mateus Isep e o avançado Marcos Jensen. O Marítimo assinala o regresso à Primeira Liga com uma recepção ao Casa Pia, num jogo marcado para as 15h30 de sábado, nos Barreiros. O Nacional vai aos Açores para defrontar o Santa Clara na segunda-feira, dia 10, a partir das 20h15. O secretário regional da Economia voltou a destacar a importância da realização de provas de automobilismo nas estradas do norte da Ilha da Madeira. José Manuel Rodrigues considera fundamental este tipo de eventos para a sobrevivência do pequeno comércio da Costa Norte, por onde também passou mais uma edição do Rally da Madeira. A prova levou ao pódio dois pilotos madeirenses, Miguel Nunes e João Silva. O secretário da Economia considera que, mais uma vez, a prova deixou um impacto positivo a vários níveis.
1: Quer do ponto de vista competitivo, onde os madeirenses sobressaíram pela sua enorme qualidade como pilotos, com uma vitória do Miguel Nunes e com um segundo classificado, o João Silva, e também do ponto de vista social. Há muitos anos que eu não via tanta gente nas estradas da Madeira a assistir ao rally, e, portanto, ganhámos do ponto de vista competitivo, ganhámos do ponto de vista social. Este é um grande evento, com grande impacto económico, e eu vi estabelecimentos abertos, sobretudo na Costa Norte da Madeira, que estão fechados ao longo do ano e que só abrem para esta semana do rally. Revela que o rally tem retorno no investimento que o governo faz, quer na economia regional, na indústria, no comércio, na hotelaria e no turismo, quer nas economias locais, contribuindo assim para uma maior coesão económica e social da região. E, portanto, mais uma vez o rally confirmou que há a grande festa do desporto da Madeira e um maior evento regional, porque implica 2.000 pessoas na sua organização e leva a toda a Madeira milhares e milhares de pessoas.
0: Secretário da Economia José Manuel Rodrigues, satisfeito com a organização, o resultado desportivo e o impacto económico da edição 67 do Rally da Madeira, que decorreu entre quinta-feira e sábado. E foram dois pilotos madeirenses que festejaram no pódio a conquista dos primeiros lugares do rally. Miguel Nunes venceu a prova e João Silva ficou em segundo lugar. O top 3 ficou fechado com Armindo Araújo. Outro madeirense, Miguel Caires, ocupou a quarta posição. Com esta vitória, Miguel Nunes consolida a liderança do Regional de Rallies.
2: É uma alegria enorme para nós, para toda a equipa. É uma vitória de toda a equipa, não é só nossa. Toda a gente, muita gente trabalhou muito para isto se realizar.
3: Agora, o menos agradável, o que é que aconteceu no final desta classificativa?
2: Nada.
3: Não, aconteceu alguma coisa que toda a gente sabe.
2: Não, eu não vou comentar nem alimentar mais.
0: No fim da última classificativa, o segundo colocado do rally, João Silva, foi saudar Miguel Nunes, que recusou o cumprimento.
4: O segundo lugar acaba por ser o melhor resultado possível. Não tive andamento de maneira nenhuma para discutir esta vitória. Acredito que a vitória também não seria para o Miguel se outros favoritos tivessem continuado, como foi o caso do Chris Mick. Ele foi surpreendente hoje ao longo do dia, o ritmo que ele limpou hoje. Efetivamente aquela primeira trouxe, deitou tudo por terra, mas às vezes ficamos esbabacados, como é que ele ainda consegue, quando nós achamos já estamos a fazer muito, como é que ele ainda consegue fazer mais um pouco. E pronto, acabo por ficar feliz, já tive a oportunidade de dizer, é um privilégio competir no Vinho Madeira, é um privilégio estar no pódio do Vinho Madeira, e se não ficar feliz por isso, nem não fico feliz por nada.
3: Eu fiz a mesma pergunta portanto, ao Miguel, o Miguel não quis responder. Passou-se alguma coisa no final desta classificativa que deva ser de realce para as pessoas?
4: Não, eu fui cumprimentar o Miguel e ele mais uma vez recusou-se, mas isso é uma coisa da...
3: É um caso entre vocês?
4: Não, é um caso público, mas não vale a pena.
0: João Silva também não quis alimentar a polémica. O posto emissor ouviu ainda o terceiro classificado, Armindo Araújo, estava satisfeito.
5: Sem dúvida, nós fizemos aqui uma excelente operação em termos de CPR, onde somos o primeiro classificado e também vencemos os Power Stage, portanto são mais 3 pontos extra. Foi ótimo em termos de CPR. Tivemos o bónus de ter aqui um pódio à geral no Vinho Madeira, que não estávamos minimamente à espera. Estamos muito felizes com isso e, portanto, agora é tempo de festejar, mas foi efetivamente um grande fim de semana para nós.
0: Armindo Araújo, o piloto continental que na classificação se intrometeu entre os 3 primeiros madeirenses, já que Miguel Caires ocupou a 4ª posição.
6: Super satisfeito, mais do que satisfeito. Foi um rally e um resultado, acima de tudo, muito acima das nossas expectativas. Tínhamos um sonho que era o top 5, mas na verdade o objetivo era top 10, nunca o tinha conseguido. E de repente aparece-nos aqui um top 4. Portanto, às portas do pódio, jamais sonhei tal coisa em toda a minha vida, portanto, muito satisfeito.
0: Miguel Caires, o 4º classificado. O melhor piloto estrangeiro no Rally da Madeira foi o espanhol Diego Rui Loba, que ficou em 11º. Paulo Fontes, o presidente da comissão organizadora deste Rally, considera que foi uma boa prova.
7: Os pilotos gostaram muito do rally, o público também gostou, compareceu em grande número, toda a gente preferiu que talvez foi a edição com mais pessoas na estrada, a própria itinerária e percursos também proporcionava um pouco a isso. Queríamos oferecer este espetáculo a todos os madeirenses, aos adeptos madeirenses, e cá estamos preparados para dar o salto.
0: Um salto que Paulo Fontes considera poder passar pelo europeu de rallies, apesar de considerar que essa competição já não tem o nível de antes. Paulo Fontes diz também que para novos desafios é preciso dinheiro.
8: Se outras regiões estão a apostar fortemente e conseguem, só nos falta de facto a parte financeira.
9: E essa aposta é da parte financeira?
8: O resto depois a parte logística vem com a parte financeira. Portanto, isto é uma questão que haja vontade, tudo se consegue.
10: O objetivo é chegar ao Europeu de Rallys, é isso?
8: O Europeu neste momento não está com a presença que nós gostaríamos de ter, mas naturalmente, dentro do apoio, nós próprios devíamos dar presença ao Campeonato da Europa e tentar reanimá-lo e reviviar e participar, mas pronto, é um step by step, talvez seja um passo que tínhamos de dar antes de podermos pensar no outro.
0: Paulo Fontes considera que passo a passo e com mais recursos financeiros é possível dar o salto e projetar o Rally da Madeira para outros níveis. Todas as praias e complexos balneares geridos pela Frente Mar Funchal têm agora zonas para fumadores. Fora desses espaços é proibido fumar. A campanha Praia Sem Fumo é promovida pela Câmara Municipal e pela Direção Regional de Saúde. Visa promover hábitos saudáveis, desencorajar o consumo de tabaco nos complexos balneares municipais e diminuir o número de beatas espalhadas. Isso mesmo explicou à RTP Madeira Marília Andrade, da empresa Frente Mar Funchal.
11: À entrada da praia está uma sinalética que identifica quais as áreas que são reservadas a fumadores, com o objetivo de realmente nas praias reduzirmos o consumo do tabaco e também limitar as áreas com tabaco, de forma a também protegermos as crianças e as famílias não fumadoras que vêm às praias. Na zona do bar é possível fumar e existe também uma área de solário onde é possível que as pessoas fumem. Portanto, existe uma área de solário reservada para fumadores e na área do bar, portanto, que é uma área que geralmente as pessoas às vezes gostam de beber um café e fumar um cigarro, ainda vai ser permitido fumar nessas áreas.
0: Áreas que estão identificadas, a zona dos bares e alguns solários, estão preparados para receber os fumadores. Em todos os outros espaços é proibido fumar. A paróquia de São Sebastião, em Câmara de Lobos, está a viver a festa do Santíssimo Sacramento. Começou a 27 de julho e termina neste domingo. A partir das 17 horas, a Banda Municipal de Câmara de Lobos anuncia a missa festiva, que é celebrada uma hora mais tarde e que tem transmissão nos dois canais do posto emissor FM Onda Média a partir das 18 horas. A procissão fecha as celebrações religiosas. A festa do Santíssimo Sacramento da paróquia de São Sebastião encerra com nova atuação da Banda Municipal de Câmara de Lobos e com atuações dos artistas Ricardo Madeira e João Vinagre. O calor continua e o aviso amarelo para tempo quente nas regiões montanhosas da Madeira foi prolongado até ao fim da tarde de terça-feira pelo Instituto Português do Mar e da Atmosfera. Também devido à persistência de valores elevados da temperatura máxima, a Costa Sul continua sob alerta amarelo, pelo menos até às 18 horas de segunda-feira. Agora as previsões para a Madeira. Nas próximas horas apontam para períodos de céu nublado, vento em geral fraco do quadrante norte, soprando por vezes moderado de noroeste nas terras altas da Ilha da Madeira e também com previsão de poeiras em suspensão. Para a região do Funchal, prevê-se períodos de céu nublado, vento fraco, há também poeiras em suspensão. A temperatura máxima prevista é de 28 graus Celsius.

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1: Olá, bem-vindos à Igreja no Mundo, o programa da Fundação AIS ajuda a Igreja que sofre aqui na sua rádio. Sou o Paulo Aido e é um privilégio saber que posso contar com a sua companhia aí desse lado durante os próximos 50 minutos.
2: O que aconteceu ao Padre Jacques foi trágico, mas hoje ele continua a transformar o mundo.
3: É dramático o que se passou, mas hoje, ele fez bouger o mundo.
2: Este acontecimento mudou o mundo. Quando vejo todas as pessoas que passam pela Igreja,
3: que font le tour de l'hôtel, etc.
2: Que visitam o presbitério e tudo mais, penso que toda esta gente vem aqui para rezar pela paz e isso cria um verdadeiro clima de abertura. Ele continua a transformar o mundo.
1: Esta mulher é a irmã Daniela. Ela estava na igreja de Saint-Étienne du Rouvray, em França, no dia 26 de julho de 2016, quando nessa manhã dois homens, dois terroristas do grupo Estado Islâmico, degolaram o padre Jacques Hamel. O sacerdote, de 85 anos, tinha acabado de celebrar a missa. Passaram 10 anos. Foi já há muito tempo, mas para a comunidade local parece que foi ontem. Não é possível esquecer este crime, não é possível esquecer a memória do padre Hamel, deste mártir da Igreja aqui na Europa. O que a irmã Daniel nos acaba de dizer é, talvez, o mais significativo. É que a Igreja, o lugar onde o padre foi morto, tornou-se, com o passar do tempo, num local de culto, de peregrinação, de pessoas que rezam pela paz. A memória deste padre, frágil, já idoso, que serviu a Igreja até o último suspiro da sua vida, vai ser um dos temas em destaque no programa de hoje, em que vamos ter aqui em estúdio a Catarina Martins de Betancourt, a diretora da Fundação AIS em Portugal. Olá, Catarina.
4: Olá, Paulo, e olá também a todos os nossos ouvintes.
1: Mas vamos começar pelo Paquistão, pois a Igreja manifestou a sua perplexidade depois de o Supremo Tribunal ter anulado as penas de três homens condenados pelo homicídio de um cristão e da sua esposa, ambos queimados vivos, após terem sido atirados para dentro de um forno de tijolos. A história remonta a 2014 e é terrível. Já vamos conhecer os detalhes, mas para já, Catarina, o que é que disseram os bispos?
4: Bom, Paulo, os bispos manifestaram a sua preocupação, pois esta deliberação, agora então tomada pelo Supremo Tribunal, não só anula a decisão judicial anterior, em que três homens foram condenados pela morte do casal cristão, mas principalmente porque está perante uma clara injustiça para com as vítimas de perseguição religiosa no Paquistão.
1: O Supremo anulou a sentença porquê?
4: Bom, Paulo, o Supremo invocou falhas nas provas e uma acusação fraca. Mas o caso não se fica por aqui, Paulo. É que, além disso, os juízes indeferiram também o recurso do governo provincial do Punjab contra a absolvição de outras 102 pessoas acusadas de cumplicidade nestas atrocidades cometidas contra este jovem casal.
1: Estamos a falar de um crime que horrorizou a comunidade cristã e que aconteceu em novembro de 2014 em Lahore.
4: Exatamente, Paulo. Foi de facto brutal. Algumas centenas de pessoas, agindo com base em falsas acusações de blasfémia, torturaram severamente Shahzad, de 25 anos, e Chama, de 24, antes de os queimarem vivos num forno de tijolos. Portanto, o caso em si é particularmente horrível e torna-se ainda mais perverso porque a jovem mulher estava grávida, Paulo.
1: Referiu uma falsa acusação de blasfémia. Foi o quê?
4: Bom, o que se sabe, Paulo, é que houve uma discussão entre o casal cristão e o seu patrão, pois ele devia-lhes dinheiro, só que em vez de lhes pagar, o patrão resolveu caluniá-los e disse que eles tinham profanado um exemplar do Corão. E bastou isto. Portanto, ao fim de pouco tempo, uma multidão em fúria atacou-os e esta história terminou de forma dramática, com os dois a serem agredidos e depois lançados, ainda vivos, no forno dos tijolos.
1: A história deste casal é apenas um exemplo da enorme precariedade que os cristãos enfrentam no Paquistão. São olhados pela sociedade muitas vezes como se fossem inferiores, como se não tivessem direito, como se as leis não se aplicassem a eles. Mas há outras situações terríveis, como o das raparigas raptadas que depois são forçadas a casar e a converterem-se ao Islão. Também elas são olhadas com desdém. Foi precisamente isso que aconteceu com Maria Chamaz, de apenas 13 anos, raptada em julho do ano passado por um homem perto da sua casa. Foi há um ano, mas ela continua longe da família.
5: Tinha 13 anos. Foi levada durante a noite. quando o seu pai se dirigiu ao tribunal com documentos, com provas, com as mãos a tremer, o juiz desviou o olhar. O seu nome é Maria Chabaz e ela ainda não está em casa.
2: Maria não está sozinha.
5: Todos os anos, no Paquistão, cerca de 1000 raparigas desaparecem das suas vidas.
2: Levadas das suas casas, das suas escolas, das suas camas.
5: São obrigadas a converter-se, obrigadas a casar com homens com idade para serem seus pais. E quando as suas famílias se opõem, enfrentam a polícia que se recusa a ajudar, tribunais que consideram adulta uma menina de 13 anos e mostram documentos que afirmam que foi ela quem escolheu.
2: Ela não escolheu.
5: Nenhuma delas escolheu.
2: Chamá-la 15 anos.
5: Levada enquanto fazia tarefas domésticas.
2: Karishna, 15 anos.
5: Levada de um salão de beleza enquanto aprendia uma profissão.
2: Satish, 13 anos.
5: Levada durante a noite, enquanto a sua mãe jazia ferida e indefesa. Os seus pais procuraram, as suas mães choraram. Os tribunais decidiram contra elas. As Nações Unidas condenaram a situação. As organizações de direitos humanos documentaram estes casos e, mesmo assim, continua a acontecer. Estas raparigas foram silenciadas, mas nós não. Porque o silêncio não é uma opção.
2: Porque todas as raparigas que são levadas merecem ter alguém que se recusa a esquecê-las. Porque os acordos comerciais não valem nada quando as crianças são levadas durante a noite. Seja a voz delas.
5: Porque alguém tem de o fazer.

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1: No Paquistão há uma guerra surda contra as minorias religiosas, mas noutras zonas do globo essa guerra é aberta, às claras, de armas na mão. Na semana passada nós falámos de um caso dramático, o de um catequista, do catequista Vítor Polo, raptado em fevereiro e que acabaria por morrer depois de ter sido agredido. E falo disto agora para sublinhar que o terrorismo não é um problema apenas da Nigéria, mas é sim um problema regional. Vários países de África enfrentam grupos armados que se inspiram num Islão radical e que são, Catarina, uma ameaça para os cristãos.
2: Sem dúvida, Paulo, portanto, esta violência jihadista está presente em vários países, além da Nigéria, nomeadamente no Níger, no Mali, no Burkina Faso e também nos Camarões, e podemos dizer que ultimamente têm-se registrado então muitos ataques contra os cristãos por grupos armados na zona do Sahel.
1: A Catarina referiu o Burkina Faso e esse é claramente um dos países mais atormentados pela violência jihadista.
2: Sim, Paula, o Burkina Faso está situado então no norte de África e é de facto um dos países que mais sofrem com a violência terrorista. E no entanto, importa sublinhar que a ameaça jihadista se estende já até ao sul do continente, até Moçambique, por exemplo, embora seja na região do Sahel que há de facto uma maior concentração de grupos armados.
1: Moçambique, de que falaremos daqui a pouco. E todos estes grupos terroristas querem impor um Islão radical.
2: Sim, e para isso então atacam e cada vez com mais intensidade as comunidades cristãs, ameaçando-as, queimando as suas igrejas, raptando fiéis, padres, seminaristas, enfim, Paulo, é um autêntico terror.
1: Obrigado, Catarina. Foquemos-nos então no Burkina Faso. Importa dizer que a situação é mesmo preocupante. Há anos que é assim. Como nos vai dizer já de seguida Francis Zemba, da Caritas de Ouagadougou, há cerca de 2 milhões de deslocados internos e a fome é já um problema.
3: No Burkina Faso, os terroristas islâmicos continuam a atacar e a matar aldeões cristãos. Muitos fugiram à procura de abrigo em campos de deslocados. O Burkina Faso vive, há já alguns anos, uma crise provocada pelo terrorismo. Há cerca de 2 milhões de deslocados internos em todo o país. É importante dizer que nos campos a situação de subnutrição é grave e muitas crianças voltam a sofrer de desnutrição aguda severa porque as mães não conseguem obter os alimentos de que necessitam para criar estas crianças.
4: Precisamos de comida. Precisamos de medicamentos, de água potável. A nossa vida aqui é difícil. Se não fosse a ajuda das pessoas, seria ainda mais difícil.
3: Desde o início da crise, que a igreja foi a primeira estrutura que teve a coragem de ir ao encontro das pessoas vulneráveis que estavam deslocadas. Deus está no centro de tudo o que fazemos. E são as orações que nos animam perante as provações que enfrentamos.
4: A Fundação AIS fornece alimentos e abrigo a milhares de pessoas como o Edra Obo e às suas famílias que fugiram dos ataques islâmicos. 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
1: Vamos agora focar-nos na Ucrânia, país em guerra aqui na Europa, pois temos um breve depoimento de um bispo que passou pela sede internacional da AIS para agradecer toda a ajuda que tem sido dada à igreja do seu país. Já o vamos escutar. Para já, Catarina, foquemos-nos na sua diocese de Kharkiv, Zaporizhia, que está no meio da guerra.
2: Sim, Paulo, mesmo no meio da guerra. Portanto, desde que começou a invasão das tropas russas, portanto, em fevereiro de 2022, várias cidades desta diocese ficaram sob a ocupação, o que levou muita gente a fugir, a paróquias que se esvaziaram de fiéis, mas em contrapartida, outras passaram a ter muito mais pessoas, mas todas estão, como se calcula, numa situação difícil.
1: Deve ser, de facto, muito complexa a missão da igreja num território assim que está em guerra.
2: Claro que sim, Paulo. Há milhares de pessoas que perderam as casas, o trabalho, que estão agora de mãos vazias. Portanto, há famílias destroçadas, com filhos na frente da guerra, crianças e idosos traumatizados, enfim, não há ninguém que não esteja a viver um tempo muito, mesmo muito duro, Paulo.
1: Mas apesar de tudo isso, e talvez mesmo por causa disso, as pessoas estão também cada vez mais próximas de Deus, não é?
2: Sim, é verdade, Paulo, e o bispo testemunhou isso. Portanto, o número de fiéis que tem vindo a aumentar, e isso compreende-se de certa forma. O bispo contou-nos que um oficial que tem estado na linha da frente lhe disse que na zona de combate não há ateus. Portanto, a proximidade da morte leva as pessoas seguramente a aproximarem-se mais de Deus. Deus.
1: Obrigado, Catarina. E é, portanto, neste contexto, no contexto de uma guerra em plena Europa, uma guerra que já vai no quinto ano, que o bispo de Kharkiv, Zaporizhia, Dom Jean Sóbilo, foi à Alemanha, à sede da Fundação AIS Internacional, para agradecer tudo o que os benfeitores da ajuda à Igreja que sofre têm dado ao seu país, têm dado à Ucrânia.
3: Desejo exprimir a minha gratidão porque, graças a vós, benfeitores da AIS, nós na Ucrânia, sacerdotes e irmãs religiosas, podemos ajudar as pessoas a encontrar Deus, a formar o coração, a encontrar o seu lugar na Igreja.

0: E da Ucrânia vamos focar-nos agora na Venezuela, sacudida dia 24 de junho por dois violentos sismos de mais de 7 graus de magnitude, que deixaram um enorme rastro de destruição e morte, especialmente na capital e em La Guaira. A Fundação AIS ativou de imediato, a nível internacional, uma grande operação de solidariedade e uma delegação de ajuda à Igreja que sofre arrancou logo mesmo para a Venezuela para uma primeira avaliação das necessidades. Entretanto, essa equipa, constituída pela Presidente Executiva Internacional e a Diretora de Comunicação, essa equipa já regressou à Europa e agora, Catarina, está-se a ultimar tudo aquilo que vai ser feito de apoio à Igreja local.
1: Exato, Pali, e foi mesmo muito importante esta viagem da Regina Lindes, que é a nossa Presidente Internacional, e da Maria Lozano, que é a Diretora Internacional de Comunicação, pois elas puderam contactar diretamente com padres, com religiosas, com bispos, com leigos, enfim, com toda a gente, e ficaram a conhecer então a amplitude desta tragédia que atingiu a Venezuela, e isso é fundamental para agora então se poder avançar com projetos concretos de socorro.
0: Foram vários dias em que a Maria e a Regina contactaram com centenas de pessoas, muitas delas a viver em situações dramáticas, e tudo no meio do caos das operações de resgate e numa altura em que há ainda milhares de pessoas desabrigadas.
1: Sim, Paulo, e os números vão crescendo de dia para dia. Neste momento há mais de 5.300 mortos confirmados, mais de 16 mil feridos, mais de 20 mil pessoas em abrigos temporários e quase 130 mil venezuelanos estão ainda a receber assistência. E há ainda um número interminado de desaparecidos.
0: E no meio de tudo isto, há histórias dramáticas também de sobreviventes, de pessoas que, no entanto, apesar de tudo, têm mostrado uma resiliência na fé absolutamente admirável.
1: É verdade, Paulo. E a Maria contou-nos a história de uma mulher que visitou num hospital e que tinha caído o 12º andar do edifício. Portanto, ela ficou com múltiplos ferimentos, perdeu uma perna, mas apesar de tudo isso, ela mostrou-se sempre confiante em Deus e agradecida pelo dom da vida. E isto é, Paulo, apenas um exemplo dos que foram estes dias. E as histórias que a equipa da Fundação AIS escutou nos cenários mais diversos. Nós podemos dizer que a Venezuela é hoje um lugar onde os fiéis rezam seguramente com uma fé mais forte do que nunca, Paulo.
0: Seguramente, Catarina. Vamos escutar então esse testemunho de Maria Lozano, Diretora Internacional de Comunicação da Fundação AIS, após um dia muito duro num verdadeiro cenário de guerra.
2: I am not sure if I can manage to summarize the day of...
3: Não sei se consigo resumir o dia de ontem. Foi um dia muito, muito duro, porque antes tínhamos estado em La Guaira, a visitar uma zona restrita, perante um cenário horrível de destruição. O cenário que fazia lembrar o fim de uma guerra, porque podemos dizer que era verdadeiramente um cenário de guerra. Mas ontem encontrámo-nos com as pessoas que sobreviveram. Fomos ao hospital e, juntamente com um sacerdote, alguns seminaristas e a Caritas local, falámos com algumas das pessoas que sobreviveram. Foi muito difícil. Quero apenas partilhar o testemunho de uma senhora, uma mulher de 31 anos. Ela caiu do 12º andar de um edifício e sofreu muitos ferimentos no rosto, no tórax e, além disso, perdeu uma perna. Mas impressionou-me a forma como ela dizia que, com a fé e com Deus, conseguiria seguir em frente. Ela sabe que será muito difícil começar uma nova vida sem uma perna, mas que a vida é muito mais do que isso e que conseguirá com a ajuda de Deus. Foi verdadeiramente impressionante. Disse-me que foram os católicos que estiveram ao lado dela nos últimos dias e que a ajudaram a atravessar esta provação. Outro exemplo que vos queria contar, porque lhes prometi que rezaríamos por eles, é o de Meili. Meili é uma mulher muito jovem. Perdeu o filho de 18 anos, estudante, e estava profundamente angustiada porque pensava: eu devia ter protegido o meu filho. Sou a mãe dele, devia protegê-lo. Mas afinal foi o filho quem a protegeu a ela. Foi por isso que ele caiu quando o edifício ruiu por completo. Prometi a todos eles que rezaremos por eles e que procuraremos acompanhá-los mesmo à distância. Expliquei que a missão da Igreja é apoiar a Igreja que sofre através da oração e convido todos os benfeitores da AIS a juntarem-se a nós na oração por todas as pessoas que ficaram depois desta enorme catástrofe, a rezarem pelas vítimas, pelas famílias e por todos os sobreviventes. Muito obrigada.
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0: Foi a Maria Lozano.

0: A diretora de comunicação da AIS, ela e a Regina Lynch, presidente da Fundação, estiveram na Venezuela não só para testemunharem diretamente a solidariedade da AIS para com este país, mas também para perceberem como agilizar as campanhas de emergência que, entretanto, foram lançadas. Já vamos falar disso. Para já proponho que escutemos Dom Raul Bior, do arcebispo de Caracas, que acompanhou as duas responsáveis da AIS e por mais de uma vez fez questão de lhes dizer e de dizer a todos nós o muito obrigado por toda a solidariedade para com o povo venezuelano nesta hora negra que se está a viver.
1: Sou Dom Raul Bior, arcebispo de Caracas, mas durante 12 anos fui bispo de La Guaira. Estamos aqui a visitar as diferentes paróquias, comunidades, escolas católicas, unidades religiosas e, acima de tudo, as nossas comunidades e os nossos fiéis. Quero agradecer em nome da Igreja na Venezuela a todos os benfeitores da Fundação AIS, Ajuda à Igreja que Sofre. Obrigado pelo apoio de sempre, mas sobretudo neste momento em que vieram partilhar connosco esta realidade, vieram, antes de mais, garantir-nos as vossas orações, manifestar a vossa preocupação e também pelas doações que fizeram e que ainda irão fazer para que possamos reconstruir a ação pastoral da Igreja em La Guaira, em Caracas e noutras regiões da Venezuela. Estamos aqui em Caraica, na paróquia de São José, no refeitório paroquial. Este refeitório popular serve diariamente mais de 150 crianças e fica por trás da igreja. Do outro lado temos a casa paroquial, cujo muro cedeu. Há casas paroquiais que se perderam e igrejas que desabaram, mas temos a certeza de que com a vossa ajuda, primeiro cuidaremos das pessoas e depois reconstruiremos tudo isto. Sobretudo, reconstruiremos uma igreja e uma comunidade de fiéis que têm dado um extraordinário testemunho de generosidade. Obrigado à AIS Internacional e a todas as fundações nacionais da AIS espalhadas por tantos países. A ajuda que nos prestam faz-nos sentir que somos verdadeiramente igreja. Muito obrigado a todos.
2: Graças a todos.
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0: Foi Dom Raul Bior, do arcebispo de Caracas, num dos muitos agradecimentos que a equipa da Fundação AIS escutou de viva voz de responsáveis da Igreja da Venezuela pela ajuda que desde a primeira hora foi manifestada para com este país da América Latina, atingido a 24 de junho por dois poderosos sismos de mais de 7 graus de intensidade. E é preciso recordar que a Fundação AIS decidiu logo avançar a nível internacional com a primeira ajuda no valor de 100 mil euros, mas vários secretariados, como foi o caso aqui de Portugal, arrancaram também com campanhas de emergência. Em termos práticos, Catarina, procura-se dar resposta aqui com esta campanha.
4: Bom, Paulo, aquilo que nós queremos é contribuir para que a Igreja local, em especial as dioceses que foram mais atingidas pelos terremotos, portanto a Diocese de Caracas e de La Guaira, tenham então recursos para poderem apoiar as famílias desalojadas. E hoje já ouvimos aqui no nosso programa que há mais de 20 mil pessoas que estão em abrigos temporários e quase 130 mil que estão a receber assistência.
0: E para todas essas pessoas, é para todas essas pessoas, aliás, que a Fundação AIS lançou então a campanha.
4: Sim, para eles e para todos os que estão, de facto, em necessidade. É preciso recordar que os sismos não mataram apenas milhares de pessoas, destruíram também milhares de empregos, e isto num país que enfrentava já uma profunda crise económica. Portanto, tudo o que nós podemos fazer por este povo será fundamental, Paulo.
0: E nessas prioridades estamos a falar em alimentação, em saúde, por exemplo?
4: Sim, é isso. E neste momento é de facto o mais importante. Portanto, dar de comer a quem perdeu tudo, ajudar na distribuição de medicamentos, de produtos de higiene, mas também ao nível dos abrigos. E depois, e a Fundação AIS faz questão de sublinhar este aspecto, é importante começar logo possível com a reparação das igrejas e com os edifícios para servirem também de apoio às populações.
0: Obrigado, Catarina. E como é que os nossos ouvintes podem ajudar nesta campanha em concreto?
4: Bom, Paulo, é muito fácil e aquilo que pedimos sempre que de facto é mesmo o mais importante é rezar. É rezar pelas vítimas, é rezar pelos que perderam tudo, casa, trabalho, e depois deixo aqui então a sugestão para quem nos está a escutar neste momento para ir até à página de internet em fundação-ais.pt para saber então tudo sobre esta campanha em concreto, mas também no tudo o que diz respeito à vida da Igreja perseguida no mundo. E depois, caso tenham alguma dúvida, já sabem, não hesitem, liguem-nos para o nosso telefone, para o 21-754-4000, eu repito, 21-754-4000, e quanto à ajuda em si, Paulo, a forma mais rápida, mais eficiente, é sempre através do MBWay, e o MBWay da Fundação AIS é o 918-12-5574, e eu vou repetir, 918-12-5574.
0: Obrigado, Catarina. Como dissemos há pouco, a Regina e a Maria Lozano já regressaram, entretanto, à Alemanha, onde estão agora a coordenar toda esta logística referente à ajuda à Venezuela. No aeroporto, a Maria ainda gravou uma última mensagem que é, acima de tudo, um apelo para que não nos esqueçamos deste país. É um apelo às nossas orações e também à nossa generosidade para com a Venezuela.
5: Olá, amigos da Fundação Ajuda à Igreja que Sofre. Estivemos 5-6 dias aqui na Venezuela, um país profundamente abalado pelo terremoto. Vimos famílias que perderam os seus filhos. Vimos famílias que perderam os seus meios de subsistência. Vimos edifícios desmoronados. Vimos como esta catástrofe destruiu uma grande parte deste país. Mas vimos também a fé e a esperança que a Igreja está a oferecer. Nós vamos partir, mas eles vão permanecer aqui. Queríamos apenas pedir-vos duas coisas. Por favor, não se esqueçam de rezar por eles e, se puderem, apoiem os nossos projetos na Venezuela, porque neste momento eles precisam de vocês mais do que nunca.
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0: E da Venezuela, da tragédia dos terremotos, vamos agora até à Diocese de Macau, até à China. Vamos ao encontro do nosso correspondente, o jornalista José Miguel Encarnação.
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6: A devoção mariana está mais forte do que nunca em Macau. Ainda há algumas semanas, o bispo de Macau voltou a liderar a procissão de Nossa Senhora de Fátima, que permitiu à imagem de Nossa Senhora sair da igreja de São Domingos, mesmo no centro da cidade de Macau, e percorrer algumas artérias até à Ermida da Penha, ou seja, ao ponto mais elevado do território. Ali, os fiéis com o seu bispo rezaram a Nossa Senhora de Fátima e o bispo Macau abençoou toda a população e a cidade de Macau. Também pela mesma altura, um grupo de 29 peregrinos saiu de Macau rumo a Portugal, tendo estes peregrinos assim representado a paróquia de Nossa Senhora de Fátima, uma das 9 paróquias da Diocese de Macau, que com o seu parco, o padre Michael Chung, foram então até à Cova de Iria, ao Santuário de Fátima, e ali foram recebidos pelo reitor do santuário, o padre Carlos Cabecinhas. Assim, Macau tem, ao longo dos últimos anos, dado muito da sua atenção de fé à Nossa Senhora, havendo até uma irmandade de Nossa Senhora de Fátima composta por leigas, que há cerca de 2-3 dezenas de anos trouxeram uma imagem precisamente do Santuário de Fátima, que se encontra à porta do Seminário de São José, aqui em Macau.
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0: A Igreja de São Sebastião de Maquetia ficou bastante degradada com os terríveis terremotos de 24 de junho. No entanto, apesar disso, e face à crise humanitária em toda a região, foi decidido que o refeitório social da paróquia teria de voltar a funcionar. O antigo chefe, Tony Pereira, é a alma deste movimento solidário em que a comunidade procura dar mão a quem mais precisa, distribuindo comida e ajuda. Ver Deus no rosto de quem sofre é a história que vamos escutar já de seguida com a Pilar Rocha.
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7: A fachada da Igreja de São Sebastião, em Maiquetia, é um símbolo da profunda destruição causada pelos violentos sismos que sacudiram a Venezuela a 24 de junho. Grande parte da parede frontal do edifício ruiu, deixando ver o interior. As rachas são profundas e o chão em volta está coberto de pedras, de pedaços de madeira, de ferros retorcidos. Lá dentro funcionava o refeitório social, destinado às pessoas mais vulneráveis da comunidade. E eram muitas. Só que a violência do sismo, a destruição causada pelo sismo, trouxe ainda mais desolação e pobreza para muitas destas famílias. Por isso, e apesar das condições precárias do edifício, foi decidido que o refeitório teria de voltar a abrir as suas portas. O antigo chefe Tony Pereira, de 58 anos, e antigo funcionário da empresa portuguesa Teixeira Duarte, é a alma deste movimento solidário, em que a comunidade procura dar a mão a quem mais precisa. Chegou o momento de voltar a acender os nossos fogões, diz. É preciso ajudar os que mais precisam, acrescenta. A cruz que Tony traz quase sempre ao pescoço dá-lhe uma identidade própria. É voluntário da igreja, mas também é cozinheiro. Na verdade, é um verdadeiro chefe. Formado em várias academias, chegou a trabalhar em restaurantes de renome quando a Venezuela era ainda um país com uma situação económica regular. Mas é sempre de volta dos tachos e panelas que mais gosta de estar. Tony é um cristão ao serviço dos outros e desde há muitos anos colabora com a paróquia de San Sebastián em Maiquetía, perto de Caracas. Uma paróquia que está agora desfigurada, mas pronta para renascer. O nosso objetivo agora é simples, voltar a acender estes fogões que durante mais de 15 anos alimentaram tantas pessoas em situação de vulnerabilidade. Hoje, mais do que nunca, sentimos que essa missão continua a ser indispensável, diz. Usando as palavras também como uma provocação, para que mais e mais pessoas se juntem a ele, de forma a que o refeitório volte a ser o centro do coração solidário da paróquia. Estes têm sido tempos muito exigentes. Não há memória por ali de um sismo tão devastador. Ainda não se sabe quantas pessoas pereceram ao certo, quantos corpos se escondem ainda nos escombros dos prédios, nem se sabe ainda como vai ser a vida dos que escaparam aos terremotos. Ao longo destes dias, aprendi a reconhecer Deus no rosto de quem sofre, diz Tony Pereira. E por ali, na fila dos que pedem ajuda, estão rostos marcados pelo sofrimento. Idosos, doentes, pessoas em lágrimas. Por estes dias, a Venezuela é um país em luto, mas é também um país que procura renascer da tragédia com a solidariedade. E graças a pessoas que não se resignam, que dão o melhor de si em favor dos mais necessitados, tudo é possível. Tony Pereira é uma dessas pessoas.
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0: Depois da história da semana, é tempo para um breve intervalo musical. É tempo para dar voz a Paulo de Carvalho. Do disco Duetos, ele oferece-nos algumas das canções mais importantes da música popular portuguesa dos últimos anos. Olá, então como vais? É uma dessas canções que juntou, neste caso, Paulo de Carvalho e o seu grande amigo, Tose Brito. Até já!

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1: Depois desta canção, olá, então como vai? Chegamos à reta final de Igreja no Mundo, programa da Fundação AIS aqui na sua rádio. No início do programa nós escutámos uma mulher, uma religiosa, a irmã Danielle. Ela estava na Igreja de Saint-Étienne du Rouvray, em França, no dia 26 de julho de 2016, quando nessa manhã dois homens, dois terroristas do grupo Estado Islâmico, assassinaram o padre Jacques Hamel. O sacerdote, 85 anos, tinha acabado de celebrar a missa. Passaram 10 anos, já foi há muito tempo, mas para a comunidade local parece que foi ontem. Não é possível esquecer este crime, não é possível esquecer a memória do padre Hamel, deste mártir da Igreja aqui na Europa. E nós queremos falar disto no nosso programa para já. Catarina, o que é que aconteceu há 10 anos então na Igreja de Saint-Étienne du Rouvray?
2: Bom, Paulo, o que aconteceu então nesse dia 26 de julho é que dois homens irromperam pela igreja e agarraram o padre Jacques Hamel, então com 85 anos de idade, e que tinha acabado então de celebrar a missa em substituição do sacerdote habitual. Os dois homens, dois terroristas do Estado Islâmico, obrigaram o padre a ajoelhar-se e degolaram-no ali mesmo.
1: Os dois terroristas seriam depois mortos pela polícia francesa. Este crime comoveu o mundo e a igreja avançou logo com o processo de diocesano de beatificação.
2: Sim, Paulo, foi um processo que foi quase imediato. Aliás, o próprio Papa Francisco afirmou logo após esse assassinato que o padre Jacques Hamel era um mártir.
1: Sim, e nós temos o registro dessas palavras que vamos agora recuperar. Vamos escutar o Papa Francisco a dizer que o padre Jacques Hamel é um mártir da Igreja.
3: O padre Jacques Hamel foi degolado na cruz. Precisamente enquanto celebrava o sacrifício da cruz de Cristo. Homem bom, manso, fraterno, que procurava fazer sempre a paz, foi assassinado como se fosse um criminoso. Um mártir. Os mártires são beatos. Devemos rezar para que Ele nos dê a amizade, a fraternidade, a paz, a coragem de dizer a verdade. Matar em nome de Deus é satânico.
1: Foi o Papa Francisco a afirmar que o padre Jacques Hamel é um mártir da Igreja. No domingo passado, dia 26, quando se assinalou o 10º aniversário deste assassinato, a vila de Saint-Étienne du Rouvray voltou a ser palco de uma homenagem a este sacerdote, envolvendo responsáveis do poder local, mas também a nível nacional.
2: Sim, entre as figuras nacionais esteve presente, por exemplo, o François Hollande, que era o presidente de França na altura do ataque terrorista, mas a simpática cidade transformou-se, como o Paulo disse, num palco de homenagem ao padre Jacques Hamel, com várias exposições, apresentação de documentários, discursos e até a própria missa, celebrada no dia 26 pelo arcebispo de Rouen, foi transmitida em direto para toda a França através do canal público de televisão.
1: Já no ano passado houve uma grande homenagem com o padre Hamel a ser condecorado a título póstumo.
2: Sim, Paulo, o padre Jacques Hamel foi decorado então a título póstumo pelo Estado francês, com a Medalha Nacional de Reconhecimento às Vítimas do Terrorismo, por decisão de Emmanuel Macron, o presidente de França. A distinção incluiu não só o padre Hamel, mas também as pessoas que estavam presentes na igreja no momento do crime.
1: Precisamente, e uma dessas pessoas foi a irmã Danielle. Ela estava na igreja quando os dois terroristas do grupo Estado Islâmico assassinaram o padre Jacques Hamel. Passaram, entretanto, 10 anos, mas tudo o que aconteceu nessa manhã de 26 de junho de 2016 continua a ser difícil de suportar, como confessou, entretanto, a religiosa num projeto multimédia promovido pelo município de Saint-Étienne du Rouvray.
4: Foi algo muito difícil de suportar nos primeiros anos, porque ficava sempre muito perturbada por voltar a ver o rosto do padre Jacques. Além disso, também já não conseguia sentar-me no meu lugar na igreja, onde estava no dia da tragédia. E é verdade que foi algo muito difícil, porque houve a tragédia do padre Jacques. Mas quando pensamos que no mundo de hoje há famílias que vivem apenas isto, que vivem apenas o sofrimento, a morte e a guerra, para mim foi realmente muito duro. 10 anos depois, penso que foi muito importante ter tido acompanhamento psicológico. Tive um psicólogo que me acompanhou e durante 5 anos, creio que isso me ajudou imenso a recuperar a confiança e também a tranquilizar-me um pouco em relação àquilo que vivo hoje em todas as relações no bairro, com as mães muçulmanas, com os homens muçulmanos também, mas sobretudo com as mães, que dedicam tempo a conversar, a trocar ideias e até a oferecer pequenas lembranças, bolos e doces. Hoje vivo tudo isso de uma forma mais serena. Falo do assunto com mais lucidez, mas no início foi realmente muito difícil. O que mais me ajudou foi a fraternidade. A fraternidade tanto da cidade como de Saint-Étienne-du-Rouvray. Pode parecer uma palavra feita, mas é verdade. E também a fraternidade de todos os vizinhos e dos jovens, mesmo que nem sempre sejam como eu gostaria, porque no fundo é a fraternidade, é todo o acolhimento que as pessoas nos dão.
1: Estamos a escutar a irmã Danielle, uma das pessoas que estava na igreja de Saint-Étienne-du-Rouvray, quando na manhã de 26 de julho de 2016, dois terroristas do Estado Islâmico degolaram o padre Jacques Hamel. Como ela nos vai dizer já de seguida, o que aconteceu nesse dia foi trágico, mas deu origem a uma semente de paz que continua a florescer.
4: O que aconteceu ao padre Jacques foi trágico, mas hoje ele continua a transformar o mundo. Este acontecimento mudou o mundo. Quando vejo todas as pessoas que passam pela igreja,
0: que fazem o tour do hotel, etc.,
4: que visitam o presbitério e tudo mais, penso que toda esta gente vem aqui para rezar pela paz e isso cria um verdadeiro clima de abertura. Ele continua a transformar o mundo e recordo-me de uma imagem que dizia: quiseram matar-nos, quiseram ver-nos morrer, mas esqueceram-se de que éramos pequenas sementes. E essas pequenas sementes são a amizade, a fraternidade, os encontros entre uns e outros e tudo aquilo que é proposto às pessoas. Procuramos viver esta fraternidade e esta busca da paz. Não vejo outra maneira de o fazer, porque é nas relações com todas as pessoas que devemos estar próximos uns dos outros e ser capazes de dialogar de forma positiva.
1: Foi a irmã Danielle, uma das pessoas que estava na igreja de Saint-Étienne-du-Rouvray, quando na manhã de 26 de julho de 2016, dois terroristas do grupo Estado Islâmico degolaram o padre Jacques Hamel. E vamos falar agora de Moçambique, a propósito também da campanha da AIS de apoio às dioceses mais atingidas pela ameaça terrorista. Mas hoje queremos focar a nossa atenção numa comunidade religiosa em concreto, as Irmãs da Imaculada Conceição. E avanço já com o número da semana, e o número é 22, pois são 22 as irmãs do noviciado na capital moçambicana.
2: Sim, neste momento há 22 jovens, então, no noviciado das Irmãs da Imaculada Conceição em Maputo, e esta comunidade, Paulo, está muito ligada à Fundação AIS e recebeu até uma ajuda concreta.
1: Sim, e eu ia lançar essa questão, pois estas irmãs pediram ajuda para que o noviciado pudesse funcionar em melhores condições e a Fundação AIS avançou logo com uma ajuda muito especial.
2: Exatamente, Paulo. Fizemos então chegar a estas irmãs aquilo que elas nos pediram, que foram coisas práticas como colchões, camas, lençóis, mantas, mesas de cabeceira e computadores. Portanto, era isto que lhes fazia falta e foi isso então que nós lhes entregámos, Paulo.
1: Muito bem, e qual é que é o carisma destas irmãs, Catarina?
2: Bom, as irmãs da Imaculada Conceição, cuja madre superior é a irmã Ermelinda, que já escutámos aqui no nosso programa, têm como carisma o trabalho na educação, na saúde, com os órfãos, os idosos, as viúvas e as raparigas desfavorecidas.
1: Obrigado, Catarina. Estas novícias receberam ajuda agora, tanto da Fundação AIS, e fizeram questão de enviar para o nosso programa um agradecimento muito especial, e digo que é especial porque elas resolveram cantar.

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1: Foram as noviças das Irmãs da Imaculada Conceição de Moçambique a agradecerem a ajuda dada pela Fundação AIS. Isto leva-nos a recordar que este é um país prioritário para a AIS e isso vê-se em concreto na campanha lançada agora aqui em Portugal de apoio, Catarina, às dioceses mais atingidas pelo terrorismo.
2: Sim, precisamente, Paulo. Portanto, nós estamos de facto muito, muito preocupados com a insegurança em Moçambique e por isso então lançámos uma campanha de ajuda destinada às dioceses de Pemba, Nampula e Nacala, portanto, aquelas que mais têm sofrido com os ataques terroristas que já provocaram, recordamos uma vez mais de 6.300 mortos e também mais de 1.200.000 deslocados.
1: A campanha da Fundação AIS procura apoiar a Igreja, mas dá um destaque especial para as situações humanitárias mais graves relacionadas com os deslocados, no fundo com as pessoas obrigadas a fugir dos terroristas.
2: Exatamente, Paulo, e eu gostaria de dar aqui um exemplo de ajuda concreta que nós podemos dar a estas vítimas do terrorismo. E com 45€ nós podemos alimentar então uma destas famílias durante um mês.
1: Muito bem, e quem quiser ajudar, o que é que tem de fazer?
2: É muito fácil, Paulo, e isto é válido não só para esta campanha de Cabo para Cabo Delgado, como também para todas as outras campanhas, nomeadamente a da Venezuela, que já falámos aqui também hoje no nosso programa. Por isso, deixo uma vez mais aqui a sugestão de ir à nossa página de internet, em fundação-ais.pt, para saber então tudo sobre as campanhas que nós estamos a promover de momento, tudo o que diz respeito também à Igreja Perseguida. 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
1: Muito bem, obrigado Catarina. Com 45€ é então possível minorar o sofrimento das famílias vítimas do terrorismo em Cabo Delgado. Agora é connosco.
0: Eles perderam a casa. Perderam os campos. Perderam familiares. Em Cabo Delgado, o terrorismo já obrigou mais de 1.200.000 pessoas a fugir. Mas não podemos perder a esperança. Os terroristas matam e destroem, mas a Igreja continua ao lado dos que sofrem. E nós também podemos estar. Este é o desafio. Com apenas 45€, ajuda a alimentar uma família durante um mês. Estas famílias, estes cristãos, não podem ser abandonados. Cabo Delgado precisa de si, precisa de nós. 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
1: Mesmo a terminar o programa de hoje, vamos falar ainda de Viseu, porque a Fundação AIS esteve por lá na maratona de apresentação em todas as dioceses do relatório sobre a liberdade religiosa do mundo. E como tem sido a panagem nestes encontros, Catarina, a sessão correu muito bem.
2: Sim, Paulo, correu mesmo muito bem e quero aproveitar também aqui esta ocasião para agradecer toda a colaboração que tivemos na organização deste evento e muito especialmente também as palavras muito simpáticas do António Luciano, o bispo de Viseu, sobre o nosso trabalho, mas sobretudo de incentivo para nós continuarmos com esta missão única em toda a Igreja, de apoio aos cristãos perseguidos, aos cristãos que sofrem no mundo, Paulo.
1: Muito bem, obrigado Catarina. Um pouco antes de ter começado a apresentação do relatório da AIS no Centro Pastoral Paroquial de Viseu, Dom António Luciano falou para o nosso programa e referiu que acompanha com preocupação as notícias sobre a perseguição aos cristãos e que o faz seguindo muitas vezes aqui este nosso programa.
3: Sim, olha, eu acompanho muitas vezes no vosso relato, são aqueles que às vezes me trazem estas notícias mais pormenorizadas, a gente fica realmente admirado. Pronto, no contexto da Europa, uma Europa que foi o berço da cristandade e da civilização, acontecem coisas que nós não gostaríamos que acontecessem, mas vamos para a África, vamos para a América Latina, vamos para a Ásia, em todas as partes do mundo, nós perguntamos, onde está a pessoa humana? Onde está o respeito para o outro? Seja ele quem for, eu, como crente, a primeira coisa que eu tenho diante de mim é a pessoa humana, que eu quero respeitar, que eu quero valorizar e dignificar. E depois, se ela me diz que tem fé, então estamos num segundo patamar de poder dialogar e de poder pegar em valores que nós defendemos. Mas aquilo que nós precisamos hoje muito são valores humanos, criar esta escola de humanismo que seja verdadeira, depois também de valores éticos, morais, cívicos e depois os valores espirituais que realmente nos ajudam a transcender a vida e a dar-lhe um sentido que não é apenas terreno, tem um horizonte de eternidade.
1: Muito bem. E que importância é que tem para si a presença da Fundação AIS aqui em Viseu e que importância é que tem o trabalho e a missão da Fundação AIS em Portugal?
3: Olha,
1: e no mundo?
3: A importância tem que vós estáis hoje aqui para dar a conhecer aquilo que se faz e aquilo que devemos valorizar e apreciar. Por isso também vos dou os meus parabéns pelo vosso trabalho e a todo este trabalho, ainda numa das últimas notícias eu os ouvia, a partir realmente da Alemanha, como foi aquela preocupação pelo sismo da Venezuela. Isso é espetacular. Ou quer seja da precisão de um leigo catequista no centro da África, ou da morte de um padre, ou de um bispo, ou de uma religiosa, mas seja pessoa qualquer, seja crente ou não. Por isso, para mim, é uma oportunidade, é uma porta que se abre, é uma janela, é um sentido de olharmos para o ecrã do mundo e que tem coisas que nós não podemos permitir que aconteça, nem tolerar. Porque Jesus Cristo disse, só o amor vence. E nós estamos num mundo em que o ódio quer vencer. E nós temos que destruir esse ódio e construir o amor. Fazer pontes, diálogo, escutar, estar próximo, saber estar junto dos outros e partilhar. Eu muitas vezes pergunto, como é que esta gente no mundo, que são aqueles que às vezes têm mais dificuldade, partilham tanto para estas necessidades do próximo? Este para mim é o grande milagre em cada dia do Evangelho. Por isso, obrigado por teres vindo, obrigado pelo vosso trabalho, que ele chegue muito longe e que muita gente seja beneficiada precisamente pelo vosso empenhamento, não só jornalístico, mas desta associação de bem fazer em benefício daqueles que não têm voz. E nós queremos que a voz de Jesus, que é o anúncio da alegria do Evangelho e da libertação dos oprimidos e da cura dos doentes, por isso ele é o bom samaritano, nos ajude também a ser esta presença do bom pastor a cuidar do mundo de hoje, que bem precisa.
1: E com estas palavras tão simpáticas do Bispo de Viseu, chegamos ao fim do nosso tempo. Todas as semanas nós marcamos encontro aqui porque há uma igreja que precisa da nossa ajuda. Agradeço a presença da Catarina, assim como a colaboração do José Mário, Pilar Rocha, José Simões, Gonçalo Dias, Sérgio Melo e Félix Lungo, que muito agradeço. A Igreja no Mundo é um programa da Fundação AIS, é já retransmitido por 43 rádios. Isto é em Portugal Continental, Madeira e Açores, mas também em Moçambique, Cabo Verde, Angola, São Tomé e Príncipe e Guiné-Bissau. Quanto a mim, Paulo Aido, foi um gosto, como sempre, saber que esteve aí desse lado da nossa companhia. Despeço com amizade, até à próxima semana, se Deus quiser.
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reunidos na vossa presença, em comunhão com toda a Igreja, ao celebrarmos o primeiro dia da semana, o domingo, em que Nosso Senhor Jesus Cristo ressuscitou dos mortos, humildemente vos suplicamos, Senhor, santificai pelo Espírito Santo estes dons que vos apresentamos, para que se convertam no corpo e sangue de Nosso Senhor Jesus Cristo, que nos mandou celebrar estes mistérios.

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1: Foi há 10 anos, mas não podemos esquecer esta história. Há 10 anos, no dia 26 de julho de 2016, dois terroristas do Estado Islâmico entraram na igreja de Saint-Étienne-du-Rouvray, em França, e assassinaram o padre Jacques Hamel. Assassinaram o padre, de 85 anos, degolando-o. Foi em plena igreja. Ele tinha acabado de celebrar a missa. O padre Jacques Hamel foi o primeiro sacerdote mártir na Europa às mãos deste grupo jihadista, que é também responsável desde 2017 pela violência em Cabo Delgado, no norte de Moçambique, e que antes, em 2014, ocupou e expulsou os cristãos das terras bíblicas da planície de Nínive, no Iraque. O assassinato do padre Jacques Hamel ainda hoje comove, ainda hoje perturba, ainda hoje incomoda. Logo após ser conhecida a forma como o sacerdote foi morto, o padre Papa Francisco falou dele como um mártir e o seu processo de beatificação arrancou de imediato. Mas o mais significativo é perceber que a igreja de Saint-Étienne-du-Rouvray se transformou, desde esse dia 26 de julho de 2016, num local de peregrinação. Há cada vez mais pessoas que se deslocam até lá para rezar, emprestando uma atmosfera única, especial, este lugar onde se derramou o sangue de um sacerdote, de um mártir que está a caminho agora dos altares. Foi há 10 anos que assassinaram, que degolaram o padre Jacques Hamel. Esta é uma história que não podemos esquecer.
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Marítimo bate Nacional por 1-0 e conquista o troféu Autonomia. As duas equipas ainda procuram reforços. Secretário da Economia destaca impacto desportivo e económico do Rally da Madeira. IPMA prolonga aviso amarelo para tempo quente nas regiões montanhosas e mantém o alerta para a costa sul da Madeira.

0: O Marítimo voltou a erguer o troféu Autonomia. No jogo disputado este sábado no Estádio dos Barreiros, a equipa que regressa esta temporada à Primeira Liga recebeu e bateu o Nacional por 1-0. O golo foi marcado aos 75 minutos por Adrian Butzke, após assistência de Rafael Guzo. No lado marítimista, o treinador neerlandês Michel van der Gaag fez alinhar apenas um reforço no 11 inicial, o defesa Rafael Fernandes, ao passo que entre os nacionalistas, João Gião lançou 4 caras novas. O guarda-redes Renato Marin, o defesa Daniel de la Cruz, o médio Mateus Izep e o avançado Marcos Jensen. Nas conferências de imprensa de lançamento da partida, os dois treinadores admitiram que ainda precisam de reforços. Para já, o Marítimo acaba de assegurar a contratação do médio nigeriano Israel Ayuma, por empréstimo do NK Istra 1961 da Croácia. Vem até ao final da temporada. Em 2025-26, o futebolista de 20 anos, internacional pelas seleções jovens da Nigéria, participou em 17 jogos pelo 6º classificado da última edição do Campeonato Croata, contabilizando 1 golo. O médio defensivo é a 9ª contratação do Marítimo para 2026-27, mas o técnico Michel van der Gaag diz que ainda está à procura de mais jogadores para a zona intermédia e um guarda-redes.
1: Estou contente que nós temos neste momento, faltam guarda-redes para contratar. Isto também nunca foi um segredo para nós desde o início que nós estamos a procurar um guarda-redes. O meio-campo, sim. Também estamos a procurar jogadores. Às vezes ficamos muito perto e às vezes de repente foi uma surpresa que o jogador não ia entrar connosco, mas estamos a procurar jogadores nesta posição.
0: Do lado do Nacional, o técnico João Gião admite a expectativa que mantém para fechar o plantel.
2: Dependendo também aqui de algum ou outro jogador que ainda possa sair, em função também do mercado, eu diria que quase todos os setores poderão sofrer ainda um retoque aqui ou ali. Essa é a nossa ideia, e quando digo retoques não é revoluções, porque o plantel, o base do plantel está feito. Portanto, não me quero vincular com muito mais do que isto. Até porque o mercado é dinâmico, há saídas que se podem concretizar que neste momento nós não perspectivamos, portanto não me quero estar a comprometer com essa com uma afirmação dessas e depois daqui a 2 semanas dizer uma coisa completamente diferente.
0: Uma das saídas possíveis é a do agora capitão de equipa e melhor marcador da época passada, o venezuelano Chucho Ramírez.
2: Grande jogador, nosso capitão, para além de um jogador que é uma referência dentro do balneário, um jogador muito importante, conhece bem o clube, conhece muito bem o balneário, sabe a melhor forma de acolher os jogadores jovens, e nós temos um plantel muito mais jovem do que tínhamos em termos de média de idade da época passada. Os jogadores que contratámos, salvo erro, o jogador mais velho que contratámos tem 26 anos, salvo erro, que é o Stavros. Todos os outros jogadores estão na casa dos 22, 21, 20. Portanto, e ele também nesse papel de líder é extremamente importante para ajudar a adaptar mais rapidamente e a dar algum conforto e alguma segurança a estes jogadores. Portanto, para além do jogador fantástico que é, claro que gostaria de o manter, e que seria hipócrita se dissesse que se ele sair para nós não muda nada. Claro que muda. Sai um dos melhores jogadores do Nacional nas últimas épocas. Um grande marcador que tem feito a diferença no clube nas últimas épocas. E claro que fará a diferença agora. Se isso acontecer, eu espero que não se acontecer, temos que olhar para a frente e temos que encontrar soluções, é isso que nos resta.
0: Neste domingo, o Nacional realizou a última partida de preparação para a temporada 2026-2027. Venceu a Camacha do Campeonato de Portugal por 1-0. Em partida disputada à porta fechada, no Estádio da Madeira, o médio Joel Silva apontou o médio Joel Silva apontou o golo que decidiu o encontro. O Nacional abre o campeonato fora de casa, vai aos Açores para defrontar o Santa Clara na segunda-feira, dia 10, a partir das 20h15. O Marítimo assinala o regresso à Primeira Liga com uma recepção ao Casa Pia, num jogo marcado para as 15h30 de sábado, no Estádio dos Barreiros. O secretário regional da Economia voltou a destacar a importância da realização de provas de automobilismo nas estradas do norte da Ilha da Madeira. José Manuel Rodrigues considera fundamental este tipo de eventos para a sobrevivência do pequeno comércio da Costa Norte, por onde também passou mais uma edição do Rally da Madeira. A prova levou ao pódio dois pilotos madeirenses, Miguel Nunes e João Silva. O secretário da Economia considera que, mais uma vez, a prova deixou um impacto positivo a vários níveis.
3: Quer do ponto de vista competitivo, onde os madeirenses sobressaíram pela sua enorme qualidade como pilotos, com uma vitória do Miguel Nunes e com um segundo classificado, o João Silva, e também do ponto de vista social. Há muitos anos que eu não via tanta gente nas estradas da Madeira a assistir ao rally, portanto ganhámos do ponto de vista competitivo, ganhámos do ponto de vista social. Este é um grande evento, com grande impacto económico. Eu vi estabelecimentos abertos, sobretudo na Costa Norte da Madeira, que estão fechados ao longo do ano e que só abrem para esta semana do rally. Revela que o rally tem retorno do investimento que o governo faz, quer na economia regional, na indústria, no comércio, na hotelaria e no turismo, quer nas economias locais, contribuindo assim para uma maior coesão económica e social da região. E, portanto, mais uma vez o rally confirmou que há a grande festa do desporto da Madeira e o maior evento regional, porque implica 2.000 pessoas na sua organização e leva a toda a Madeira milhares e milhares de pessoas.
0: Secretário da Economia José Manuel Rodrigues, satisfeito com a organização, o resultado desportivo e o impacto económico da edição 67 do Rally da Madeira, que decorreu entre quinta-feira e sábado. Miguel Nunes venceu a prova e João Silva ficou em segundo lugar. O top 3 ficou fechado com Armindo Araújo. Outro madeirense, Miguel Caires, ocupou a quarta posição. Com esta vitória, Miguel Nunes consolidou a liderança do Regional de Rallies. O calor continua e o aviso amarelo para tempo quente nas regiões montanhosas da Madeira foi prolongado até ao fim da tarde de terça-feira pelo Instituto Português do Mar e da Atmosfera. Também devido à persistência de valores elevados da temperatura máxima, a Costa Sul continua sob alerta amarelo pelo menos até às 18 horas de segunda-feira. Agora as previsões do estado do tempo. O IPMA tem na carta para segunda-feira céu pouco nublado, céu em geral fraco, inferior a 20 km por hora do quadrante norte, superando por vezes moderado até 30 km por hora nas terras altas da Ilha da Madeira. 26 graus é a temperatura máxima prevista para o Funchal.

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1: O Evangelho de hoje narra a multiplicação dos pães. Diante de uma multidão faminta, os discípulos veem apenas a escassez. 5 pães e 2 peixes parecem insuficientes, mas Jesus vê uma oportunidade para manifestar o poder de Deus. Antes de repartir o pão, Jesus ergue os olhos ao céu, dá graças e entrega-o aos discípulos. E aquilo que parecia tão pouco torna-se alimento para milhares de pessoas. Também nós muitas vezes olhamos para a nossa vida e pensamos: tenho tão pouco para oferecer, pouco tempo, poucas forças, poucos recursos. Mas quando colocamos esse pouco nas mãos de Jesus, Ele transforma-o em abundância. Deus não nos pede o impossível. Pede-nos apenas que lhe o entreguemos, com confiança, aquilo que somos e aquilo que temos.

0: Posto emissor de Funchal, acompanhamos agora a recitação do Terço do Santo Rosário.
1: Em nome do Pai, do Filho e do Espírito Santo. Amém. Amém. Estamos reunidos no amor de Jesus. Pois a oração consiste em levar a alma a Deus ou em pedir a Deus bens conformes à sua vontade. Ela é sempre um dom de Deus que vem ao encontro do homem. A oração cristã é a relação pessoal e viva dos filhos de Deus com o Pai infinitamente bom, com o seu Filho Jesus Cristo e com o Espírito Santo que habita no coração daqueles. Rezemos com Maria, nossa Mãe, elevando o nosso coração até Deus.

0: Meditemos nos mistérios gloriosos. A oração de Maria caracteriza-se pela fé e pela oferta generosa de todo o seu ser a Deus. A Mãe de Jesus é a nova Eva, a Mãe dos viventes. Ela pede a Jesus, seu Filho, pelas necessidades de todos os homens. Primeiro Mistério: a Ressurreição de Jesus. No primeiro dia da semana, ao romper da alva, as mulheres foram ao sepulcro. Encontraram removida a pedra da porta do sepulcro e, entrando, não acharam o corpo de Jesus. Estando elas perplexas com o caso, apareceram dois homens em trajes resplandecentes. Como estivessem amedrontadas e voltassem o rosto para o chão, eles disseram-lhe: "Por que buscas o vivente entre os mortos? Não está aqui, ressuscitou. Lembrai-vos de como vos falou quando ainda estava na Galileia, dizendo que o Filho do Homem havia de ser entregue às mãos dos pecadores, ser crucificado e ressuscitar o terceiro dia." Recordaram-se então das suas palavras. Pai nosso, que estás nos céus, santificado seja o vosso nome, venha a nós o vosso reino, seja feita a vossa vontade, assim na terra como no céu.
1: O nosso cada dia nos dai hoje, perdoai-nos as nossas ofensas, assim como nós perdoamos a quem nos tem ofendido. E não nos deixeis cair em tentação, mas livrai-nos do mal. Amém.
0: Ave Maria, cheia de graça, o Senhor é convosco. Bendita sois vós entre as mulheres, e bendito é o fruto do vosso ventre, Jesus.
1: Santa Maria, Mãe de Deus, rogai por nós, pecadores, agora e na hora da nossa morte. Amém.
0: Ave Maria, cheia de graça, o Senhor é convosco. Bendita sois vós entre as mulheres, e bendito é o fruto do vosso ventre, Jesus.
1: Santa Maria, Mãe de Deus, rogai por nós, pecadores, agora e na hora da nossa morte. Amém.
0: Ave Maria, cheia de graça, o Senhor é convosco. Bendita sois vós entre as mulheres, e bendito é o fruto do vosso ventre, Jesus.
1: Santa Maria, Mãe de Deus, rogai por nós, pecadores, agora e na hora da nossa morte. Amém.
0: Ave Maria, cheia de graça, o Senhor é convosco. Bendita sois vós entre as mulheres, e bendito é o fruto do vosso ventre, Jesus.
1: Santa Maria, Mãe de Deus, rogai por nós, pecadores, agora e na hora da nossa morte. Amém.
0: Ave Maria, cheia de graça, o Senhor é convosco. Bendita sois vós entre as mulheres, e bendito é o fruto do vosso ventre, Jesus.
1: Santa Maria, Mãe de Deus, rogai por nós, pecadores, agora e na hora da nossa morte. Amém.
0: Ave Maria, cheia de graça, o Senhor é convosco. Bendita sois vós entre as mulheres, e bendito é o fruto do vosso ventre, Jesus.
1: Santa Maria, Mãe de Deus, rogai por nós, pecadores, agora e na hora da nossa morte. Amém.
0: Ave Maria, cheia de graça, o Senhor é convosco. Bendita sois vós entre as mulheres, e bendito é o fruto do vosso ventre, Jesus.
1: Santa Maria, Mãe de Deus, rogai por nós, pecadores, agora e na hora da nossa morte. Amém.
0: Ave Maria, cheia de graça, o Senhor é convosco. Bendita sois vós entre as mulheres, e bendito é o fruto do vosso ventre, Jesus.
1: Santa Maria, Mãe de Deus, rogai por nós, pecadores, agora e na hora da nossa morte. Amém.
0: Ave Maria, cheia de graça, o Senhor é convosco. Bendita sois vós entre as mulheres, e bendito é o fruto do vosso ventre, Jesus.
1: Santa Maria, Mãe de Deus, rogai por nós, pecadores, agora e na hora da nossa morte. Amém.
0: Ave Maria, cheia de graça, o Senhor é convosco. Bendita sois vós entre as mulheres, e bendito é o fruto do vosso ventre, Jesus.
1: Santa Maria, Mãe de Deus, rogai por nós, pecadores, agora e na hora da nossa morte. Amém.
0: Glória ao Pai, ao Filho e ao Espírito Santo.
1: Como era no princípio, agora e sempre. Amém.
0: Ó Maria, concebida sem pecado,
1: rogai por nós que recorremos a vós.
0: Ó meu Jesus, perdoai-nos e livrai-nos do fogo do inferno.
1: Levai as almas todas para o céu, principalmente as que mais precisarem.
0: Segundo Mistério: a Ascensão de Jesus ao Céu. Estavam todos reunidos quando lhe perguntaram: "Senhor, é agora que vais restaurar o reino de Israel?" Respondeu-lhes: "Não vos compete saber os tempos nem os momentos que a paixão fixou. Não vos compete saber os tempos nem os momentos que o Pai fixou com a sua autoridade. mas ides receber uma força, a do Espírito Santo, que descerá sobre vós, e sereis minhas testemunhas em Jerusalém, por toda a Judeia e Samaria, e até aos confins do mundo. Dito isto, elevou-se à vista deles, e uma nuvem subtraiu a seus olhos. E como estavam com os olhos fixos no céu, para onde Jesus se afastava, surgiram de repente dois homens vestidos de branco, que lhe disseram: Homens da Galileia, por que estáis assim a olhar para o céu? Esse Jesus, que vos foi arrebatado para o céu, virá da mesma maneira como agora ouvistes partir para o céu. Pai nosso, que estás nos céus, santificado seja o vosso nome, venha a nós o vosso reino, seja feita a vossa vontade, assim na terra como no céu.
1: O pão nosso de cada dia nos dai hoje, perdoai-nos as nossas ofensas, assim como nós perdoamos a quem nos tem ofendido. E não nos deixeis cair em tentação, mas livrai-nos do mal. Amém.
0: Ave Maria, cheia de graça, o Senhor é convosco. Bendita sois vós entre as mulheres, e bendito é o fruto do vosso ventre, Jesus.
1: Santa Maria, Mãe de Deus, rogai por nós, pecadores, agora e na hora da nossa morte. Amém.
0: Ave Maria, cheia de graça, o Senhor é convosco. Bendita sois vós entre as mulheres, e bendito é o fruto do vosso ventre, Jesus.
1: Santa Maria, Mãe de Deus, rogai por nós, pecadores, agora e na hora da nossa morte. Amém.
0: Ave Maria, cheia de graça, o Senhor é convosco. Bendita sois vós entre as mulheres, e bendito é o fruto do vosso ventre, Jesus.
1: Santa Maria, Mãe de Deus, rogai por nós, pecadores, agora e na hora da nossa morte. Amém.
0: Ave Maria, cheia de graça, o Senhor é convosco. Bendita sois vós entre as mulheres, e bendito é o fruto do vosso ventre, Jesus.
1: Santa Maria, Mãe de Deus, rogai por nós, pecadores, agora e na hora da nossa morte. Amém.
0: Ave Maria, cheia de graça, o Senhor é convosco. Bendita sois vós entre as mulheres, e bendito é o fruto do vosso ventre, Jesus.
1: Santa Maria, Mãe de Deus, rogai por nós, pecadores, agora e na hora da nossa morte. Amém.
0: Ave Maria, cheia de graça, o Senhor é convosco. Bendita sois vós entre as mulheres, e bendito é o fruto do vosso ventre, Jesus.
1: Santa Maria, Mãe de Deus, rogai por nós, pecadores, agora e na hora da nossa morte. Amém.
0: Ave Maria, cheia de graça, o Senhor é convosco. Bendita sois vós entre as mulheres, e bendito é o fruto do vosso ventre, Jesus.
1: Santa Maria, Mãe de Deus, rogai por nós, pecadores, agora e na hora da nossa morte. Amém.
0: Ave Maria, cheia de graça, o Senhor é convosco. Bendita sois vós entre as mulheres, e bendito é o fruto do vosso ventre, Jesus.
1: Santa Maria, Mãe de Deus, rogai por nós, pecadores, agora e na hora da nossa morte. Amém.
0: Ave Maria, cheia de graça, o Senhor é convosco. Bendita sois vós entre as mulheres, e bendito é o fruto do vosso ventre, Jesus.
1: Santa Maria, Mãe de Deus, rogai por nós, pecadores, agora e na hora da nossa morte. Amém.
0: Ave Maria, cheia de graça, o Senhor é convosco. Bendita sois vós entre as mulheres, e bendito é o fruto do vosso ventre, Jesus.
1: Santa Maria, Mãe de Deus, rogai por nós, pecadores, agora e na hora da nossa morte. Amém.
0: Glória ao Pai, ao Filho e ao Espírito Santo.
1: Como era no princípio, agora e sempre. Amém.
0: Ó Maria, concebida sem pecado,
1: rogai por nós que recorremos a vós.
0: Ó meu Jesus, perdoai-nos e livrai-nos do fogo do inferno.
1: Levai as almas todas para o céu, principalmente as que mais precisarem.

0: Quinto mistério: a coroação de Nossa Senhora como Rainha do Céu e da Terra. Depois apareceu no céu um grande sinal: uma mulher vestida de sol, com a lua debaixo dos pés e com uma coroa de 12 estrelas na cabeça. Estava grávida e gritava com as dores de parto e o tormento de dar à luz. Pai nosso, que estás nos céus, santificado seja o vosso nome, venha a nós o vosso reino, seja feita a vossa vontade, assim na terra como no céu.
1: O pão nosso cada dia nos dai hoje, perdoai-nos as nossas ofensas, assim como nós perdoamos a quem nos tem ofendido. E não nos deixeis cair em tentação, mas livrai-nos do mal. Amém.
0: Ave Maria, cheia de graça, o Senhor é convosco. Bendita sois vós entre as mulheres, e bendito é o fruto do vosso ventre, Jesus.
1: Santa Maria, Mãe de Deus, rogai por nós pecadores, agora e na hora da nossa morte. Amém.
0: Ave Maria, cheia de graça, o Senhor é convosco. Bendita sois vós entre as mulheres, e bendito é o fruto do vosso ventre, Jesus.
1: Santa Maria, Mãe de Deus, rogai por nós pecadores, agora e na hora da nossa morte. Amém.
0: Ave Maria, cheia de graça, o Senhor é convosco. Bendita sois vós entre as mulheres, e bendito é o fruto do vosso ventre, Jesus.
1: Santa Maria, Mãe de Deus, rogai por nós pecadores, agora e na hora da nossa morte. Amém.
0: Ave Maria, cheia de graça, o Senhor é convosco. Bendita sois vós entre as mulheres, e bendito é o fruto do vosso ventre, Jesus.
1: Santa Maria, Mãe de Deus, rogai por nós pecadores, agora e na hora da nossa morte. Amém.
0: Ave Maria, cheia de graça, o Senhor é convosco. Bendita sois vós entre as mulheres, e bendito é o fruto do vosso ventre, Jesus.
1: Santa Maria, Mãe de Deus, rogai por nós pecadores, agora e na hora da nossa morte. Amém.
0: Ave Maria, cheia de graça, o Senhor é convosco. Bendita sois vós entre as mulheres, e bendito é o fruto do vosso ventre, Jesus.
1: Santa Maria, Mãe de Deus, rogai por nós pecadores, agora e na hora da nossa morte. Amém.
0: Ave Maria, cheia de graça, o Senhor é convosco. Bendita sois vós entre as mulheres, e bendito é o fruto do vosso ventre, Jesus.
1: Santa Maria, Mãe de Deus, rogai por nós pecadores, agora e na hora da nossa morte. Amém.
0: Ave Maria, cheia de graça, o Senhor é convosco. Bendita sois vós entre as mulheres, e bendito é o fruto do vosso ventre, Jesus.
1: Santa Maria, Mãe de Deus, rogai por nós pecadores, agora e na hora da nossa morte. Amém.
0: Ave Maria, cheia de graça, o Senhor é convosco. Bendita sois vós entre as mulheres, e bendito é o fruto do vosso ventre, Jesus.
1: Santa Maria, Mãe de Deus, rogai por nós pecadores, agora e na hora da nossa morte. Amém.
0: Ave Maria, cheia de graça, o Senhor é convosco. Bendita sois vós entre as mulheres, e bendito é o fruto do vosso ventre, Jesus.
1: Santa Maria, Mãe de Deus, rogai por nós pecadores, agora e na hora da nossa morte. Amém.
0: Glória ao Pai, ao Filho e ao Espírito Santo.
1: Como era no princípio, agora e sempre. Amém.
0: Ó Maria, concebida sem pecado,
1: rogai por nós que recorremos a vós.
0: Ó meu Jesus, perdoai-nos e livrai-nos do fogo do inferno.
1: Levai as almas todas para o céu, principalmente as que mais precisarem.
0: Nestas três Ave Marias, vamos rezar pelas intenções da Igreja, pelas intenções do Santo Padre. Rezemos também pelas intenções do nosso Bispo Diocesano, Dom Nuno. Ave Maria, cheia de graça, o Senhor é convosco. Bendita sois vós entre as mulheres, e bendito é o fruto do vosso ventre, Jesus.
1: Santa Maria, Mãe de Deus, rogai por nós pecadores, agora e na hora da nossa morte. Amém.
0: Ave Maria, cheia de graça, o Senhor é convosco. Bendita sois vós entre as mulheres, e bendito é o fruto do vosso ventre, Jesus.
1: Santa Maria, Mãe de Deus, rogai por nós pecadores, agora e na hora da nossa morte. Amém.
0: Ave Maria, cheia de graça, o Senhor é convosco. Bendita sois vós entre as mulheres, e bendito é o fruto do vosso ventre, Jesus.
1: Santa Maria, Mãe de Deus, rogai por nós pecadores, agora e na hora da nossa morte. Amém.
2: Salve, Rainha, Mãe de Misericórdia, vida, doçura, esperança nossa, salve. A vós bradamos, degredados, filhos de Eva, a vós suspiramos, gemendo e chorando neste vale de lágrimas. Eia, pois, advogada nossa, esses vossos olhos misericordiosos a nós volvei. E depois desses termos mostrai, Jesus, bendito fruto do vosso ventre, ó clemente, ó piedosa, ó doce Virgem Maria. Rogai por nós, Santa Mãe de Deus, para que sejamos dignos das promessas de Cristo. Amém. O Senhor esteja convosco. Ele está no meio de nós. Abençoe-vos Deus Todo-Poderoso, Pai, Filho e Espírito Santo. Amém. Ide em paz e o Senhor vos acompanhe.
1: Graças a Deus.

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